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0: Gilcinho aqui, maravilhoso. Muito, muito, lindo, muito parabéns. Obrigada.
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1: Abraço coletivo.

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1: 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Parabéns, viu? 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

0: bem? Aí, tá bem?
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0: Muito obrigado, minha amiga. Que
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0: 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Informa a hora certa.
1: 6:43. Repita. 6:43.
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3: Rádio Cidade de Vitória, informa a hora certa.
4: 6:59. Repita. 6:59.
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0: povo está no ar, é verdade. Agora são 7:08 da cidade de Vitória. Eu me chamo Donato Rios, tem aqui do meu lado na bancada Caio Leandro, que vai estar comigo até sexta-feira. É, sexta-feira. E aí é o menino que vem só para poder tirar aqui as férias, os dias e já vai voltar, né? Tá certo, muito prazeroso. Olha, a gente tá também mandando um forte abraço a Naí. Fala, Naí, tudo bem? Ao Louro, muito obrigado pelo carinho, toda a rapaziada boa da cidade de Arari, muito obrigado. 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Aqui também quem tá aqui é Delícia Gelada, obrigado pelo carinho. É verdade. E cadê aqui? Tá riscando não, ó. A caneta aqui é 0.0. Não era novinha essa caneta? Rapaz, pelo amor de Deus, cabarrento, uns trem que não presta mais, tá vendo? Tu tá vendo como é que funciona, meu filho? 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Alô, Ricardo Rios e toda a rapaziada boa. 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Esses são os nossos colaboradores, estão aqui sempre junto com a gente, muito obrigado pelo carinho. E nós vamos começar agora trazendo música. E Caio Leandro, hoje tem jogo, Caio, bom dia.
1: Bom dia, meu povo, hoje tem jogo.
0: Tem? Quem é que joga hoje?
1: Hoje joga a França e Espanha.
0: Ixi. Provavelmente pode ser França e Espanha, mas deixa eu falar aqui, a Argentina ainda tá no jogo, né?
1: Tá, a Argentina vai jogar amanhã contra a Inglaterra.
0: Caraca, são os quatro jogos que ainda tem?
1: São os quatro jogos.
0: É?
1: Pra ser final.
0: Caraca. Liga aí, arrisca aí, arrisca aí. Hein? É, são três jogos. Então, são quatro, mas são quatro equipes que ainda tem, né?
1: É.
0: Então, hoje joga e amanhã, né?
1: É.
0: Pra?
1: Jogar a final.
0: Jogar a final. Arrisca, cai. Quem que vai, que passa? Quem fica?
1: Passa a França.
0: Joga aí você seu palpite aí. Quem é que joga? Hein?
1: França passa.
0: França passa?
1: Passa.
0: Placar?
1: E 2-1, 1-0. Vai ser um placar pequeno.
0: A pele gosta de 2-1. Falar nisso, ainda tem que pagar ele um negócio que eu tô devendo. É verdade, a caixa de chocolate, né? É, hoje recebe. Então, meu povo, olha, Caio Leandro falou que França passa por 2-1, né? 2-1. E o Argentina é Argentina e Inglaterra?
1: É, Argentina e Inglaterra.
0: Caraca, só o jogo gosta, hein? E aí, Donato? Passa?
2: Brasil não.
0: É o Brasil do assistindo camarote. Então, meu povo, olha, vai ter jogo jogaço hoje e amanhã, com certeza. Vamos ver. Final da Copa. Pra nós não ter mais nem sabor, né? O Brasil vai retar. Já plantaram milho, já plantaram arroz. Pegou uma roça desgraçada pra poder aprender a jogar bola. Tome! Né? Eu lembro que assim que botaram aí o Neymar, era menino chorando. É, eu via, tu lembra isso aí? Menino chorando. Eita, o que é? O que é que esse menino tá chorando mesmo? É pra Neymar jogar. Eita, demais, agora virou uma desgraça. Isso aqui vai resolver o jogo. Chegou lá, marcou um gol na marra, ficou no banco de reserva. Ei, Neymar, rapaz, tu é bom mesmo pra farrer, menino. Agora pra jogar já era. E vamos, meu povo! Donato só vai trazer música pra nós. Vamos trazer aí aquele breguinha gostoso do Adelino Nascimento. Uma bem top, né? São 7:13 aqui na cidade de Vitória do Meari. Toda rapaziada boa, sintonizada junto com a gente aqui de Vitória do Meari. Muito obrigado. Então vamos curtir, né, Leandro? Caio Leandro.

0: aí pra eu ver aí pra ficar bonitinho aí, meu garoto. Agora vamos mandar aquele alô aí pras cidades da região que tá curtindo a gente nesse momento. Qual são as cidades que tal que vai mandar um abraço aí?
1: Aproveitar pra mandar um alô pra Anajatuba, Monção, Arari, Viana, Tajari, Pio 12 e Vitória do Mearim e toda a região que tá acompanhando nós aí.
0: Aê, Caio Leandro! Cajari, terra da mulher bonita, é verdade. E lá também, vamos mandar um abraço ao pessoal aí do Veloso. Obrigado, a galera do Veloso, muito obrigado. Ao, como é o nome do cara, rapaz? Gelson Rola. Gelson Rola, é o sobrenome do homem. Aí tem também o povoado Rolas, lá de Viana. Aí, sabe aquele delegado, não sabe o delegado aí? Não.
1: Sim.
0: Aí chegaram o pessoal em São Luís para capitalizar o homem. Ele disse assim, só eu tenho um almoço para o senhor, oferecemos um almoço para você no sábado. Eu gostaria que o senhor fosse lá. Ele disse, não, eu vou demais. Onde é? Em Viana, lá no povoado. Mas eu moro lá no meio do povoado. Aí ele disse, e que povoado é? Em Rolas. Ele disse, o quê, rapaz? Eu quero que o senhor vá lá em Rolas, é bem no meio do povoado. O senhor vai ficar no início do povoado ou o senhor vai passar... Ou seja, lá pro final. Aí ele disse, a tua mãe, eu não vou. Eita, eita, delegado, manda aí um abraço pra o quê? Pra Maceió, Alagoas. Alô, Maceió, tudo bom? Manda aí um abraço aí pra Maceió, Alagoas, amigo. Beleza, pronto. Manda um alô aí pra Riquelve, né? Riquelve, lá no Ponto do Mel. Na Cachoeira Cajari. Alô, Riquelve. Riquelve, né? Um nome bonito, diferente, né? Riquelve, isso é legal. Quem é essa daqui? Essa daqui é a Janete. Olha a Janete. Janete tá com óculos. É, bom dia, seu. Sou de Piripiri, no Piauí. Piripiri!

Ele lá de Sampaio, traz aquela música, bem ali, nós vamos bem ali. Ei, tu vai aonde? Comprar o mel? Bem ali na cachoeira. O forró do Maranhão. Bom dia, sou de Piripiri, do Piauí, um forte abraço a toda a galera boa do Piripiri, muito obrigado. E também vamos trazer aí, Rila, ela chegou, viu? Maldecido, não tá aqui hoje. Bom dia, eu quero uma música de Frank Lopes. É, qual a música? Ei, Rila, manda pra mim o nome da música. E vamos ouvir o forró do Maranhão, é bem ali, bem ali, bem ali. E daqui a pouco tem a música do Frank Lopes pra nossa amiga Rilas, que tá lá em Anajatuba curtindo o nosso programa. Olá!

0: forró do Bianhã, o forró do Maranhão é bem ali, bem ali, bem ali. É, isso agora são 7h22 na cidade de Vitória do Bearim. Caio Leandro, manda aí um abraço aí a galera aí. Que música nós vamos botar aí agora? Peça uma música aí, o forró brega, sei lá, alguma coisa que você quiser.
1: A música de Frank Lopes, né?
0: Frank Lopes, pra Rila, qualquer uma, ela tá te pedindo aqui, ó. É, meu caro amigo Valdeci, Valdeci, a mulher apareceu desde que nós estávamos aqui, ela apareceu hoje. Eu quero uma música do Frank Lopes, qualquer uma. Só pra curtir, né? Com certeza. Deve estar aí curtindo aquela paixão, né? Na cidade de Anajatuba, muito obrigado. Você de Pindoval, Miranda do Norte, muito obrigado. Eu sou ouvinte, sido do seu programa, obrigado. Raimundo Barros. Fala, Raimundo. Raimundo, você fala de onde? É, pra mandar aquele abraço pra você e toda a rapaziada que está junto com a gente. Josivel, também aqui curtindo a gente, muito obrigado. E também tem mais gente aqui, deixa eu ver aqui, deixa eu mandar aquele forte abraço. Ah, de Vitória do Mearim, eu sou aqui de Vitória do Mearim, Raimunda. Ah, é Raimunda. Oi, Raimundinho, muito obrigado pelo carinho, tá, meu amor? Olha, também trabalhamos no oferecimento, Raimundo, o Roberto Prazeres. Um forte abraço aí, o vereador Roberto Prazeres, muito obrigado pelo carinho. É, bom dia, sou de Piripiris, aqui também, bom dia, Donato Rios, aqui é Antônio Borges. Em Acoque. Fala, Antônio. Tudo bem, Antônio? Muito obrigado pelo carinho também, tá? Vamos trazer a música do Frank Lopes pra essa galera curtir numa boa. Agora é 7h24. Oferecimento.

0: meu amigo velho Wesley, ele tá pedindo aqui, toque Matheus, né? E Maria, Mucilon, DVD, and eu, filho de Arrocha, bom dia. Matheus e Maria, Mucilon? Isso é o que mesmo, hein? Tá quieta. Ah, eu tô, teu rapaz, já tá grande, sim, Carlos, quem tá aqui com a gente, Wesley, Maria Mucilon, Maria Mucilon, isso é o que, uma cantora? Maria Mucilon? Vê aí, nossa, pra ver se nós achas alguém com esse nome, eu não conheço, então vamos ver aqui, nós buscar agora, tá bom? Preto Som do Maranhão, bom dia, tudo bem, Preto? Falam de ontem. Agora o nosso programa tá indo para agora 7h28. Caio Leandro, manda aquele recadinho pra galera.
1: Quero aproveitar para mandar um alô para minha avó que tá lá no interior, para todos os meus amigos e toda a galera da COC aí que tá sintonizado com o nosso programa aqui, Balanceia Nordeste.
0: Aí, Caio Leandro, tá vendo aí? Tá soltando uns pouquinho. Tudo e vocês, Preto do Som. Preto do Som do Maranhão. Tu és de onde, hein, Preto? E toda a galera boa sintonizada junto com a gente. Polido! Como é o nome dele, rapaz? Polido. Polido. Polido aqui. Ele botou um placar, disse que quem vai jogar a final é França e Inglaterra. Inglaterra. Amo, véi. Pra mim, tanto faz um quanto o outro, mas. O Brasil faz muitos dias que voltou. Tem o quê? Foi a segunda rodada, né? Não passou das oitavas. Não passou.
1: Brasil velho caiu cedo.
0: Brasil velho caiu foi cedo. A Caio chegou e disse, arruma os panos de bunda aí. O que foi? Nós ainda não chegou, não desarrumou nem a mala direito. Nós trouxemos as camisetas, tudo, não deu nem pra usar metade. Vamos embora. O quê? Já fomos despachados. São 7h29, quero aproveitar e mandar um abraço também. De Santa Luzia do Maranhão. O Preto, de Santa Luzia do Maranhão, tá aí curtindo o nosso programa. Obrigado pelo carinho, Santa Luzia, muito obrigado. E também, claro, a rapaziada que está sintonizado com a gente em Viana. Quero aproveitar e mandar um abraço ao Cláudio Mendonça. Muito obrigado pelo carinho, doutor Cláudio Henrique, muito obrigado, médico, clínico geral. Ele que está sempre acompanhando o nosso programa de onde está. É uma pessoa maravilhosa. Eu sou curtindo melhor um abraço para todos que estão ligados aí no programa. Obrigado, viu, Preto? Tu mexe com sonorização, é isso? Para eu poder entender melhor. E aí, a nossa programação vai até as 8 horas. Agora é só 7h30. Manda atenção. Tem música? Maria Mucilon é o nome da música, né? Matheus Suede. Pronto, Matheus Suede, Maria Mucilon. Pronto. Que legal, mano. Isso é bacana. Então vamos.

0: Adelso Araújo tá na cidade de Monção, curtindo a gente. Ele tá acompanhando aqui, só que eu não sei onde é que tá o nome dele aqui, não. É, ele disse que tá lá. Deixa eu ver aqui. Cadê esse caboclo? Vamos ver o que tá vendo aqui. Adelso Araújo, cadê Adelso Araújo? Cadê Adelso Araújo? Cadê? Não achei não. Então vamos trazer a... Tá aí a música, o Wesley pediu a música Maria Buciló, entendi, a coroa. Não tem o véi, né? O véi que pega um monte de novinha. Pronto, a coroa também agora tá pegando um monte de novinha.
1: Eita, miséria. O véi que banca novinha agora, é. A véia que banca novinha.
0: Agora, é verdade. Agora o véi

tem aí, a coroa tá chegando e pega tudo. Eu digo uma coisa pra você, a macharada. A macharada, ele fica, ah, que eu sou pegador. Rapaz, deixa eu falar uma coisa. Se a mulher tiver com raiva, meu irmão, um chifre que a mulher botar bem botado, planejado, tu leva você 60 anos, tu não esquece. Isso não é um chifre, não, isso é uma gaia miséria. Entendeu? Que tu vai chorar, tu vai passar dias e dias chorando na cama, dizer, seu chifre urubu. Não bote não, macho, ei, largue primeiro, seja bacana, não vacile com a menina, não vacile com a companheira. Lembre-se, muitas vezes, agora eu falando sério, eu tava falando um dia, meu filho, eu converso muito, porque assim, a gente tenta ser pai e ser amigo, né, que isso é muito importante. Aí, ó, a mulherada já tá aqui, ó, olha, Cida Silva, gostou, né, Cida? Ah, cadê aí? Cadê o Almeida, rapaz? Solange, que não responde a gente. Marcelo Pintor. Fala, Marcelo. Tudo bem, Marcelo? Marcelo Pintor. É, cadê aqui? Vacilou, dançou. Maria Mucilão, eu sou o seu bebê. É verdade, Maria Mucilão, eu sou o seu bebê. Então, deixa eu falar. Os caras dizem assim, eu peguei 4, peguei 3 na noite. Sou, o desmanteiro que a mulher faz com um só, tu morre de... Não queira não, macho, ei, macho. Rapaz, tu sai de problema. Eu sempre falei, que eu tava dizendo para meus filhos, ó, coisa mais importante na vida, porque assim, agora falando um papo reto aqui para toda a galera. A gente tem um relacionamento, tá ali, tá, pá, aquela coisa. É, e a gente acredita muito, né? Porque as coisas podem ser diferentes. Mas quando entorta, dificilmente direito. Tão certo que tem que fazer. Porque um relacionamento, ele é mais ou menos 30-70, acredito eu, 30% de paixão, carinho, emoção, amor e tal. E os outros 70% você tem que ter, sabe o quê? Compreensão, companheirismo, fidelidade e capricho. Porque senão, pai, desanda. Entendeu? Desanda. E quando tem, e outra, mansidão. Não precisa valentia. Uma única coisa que não tem espaço no relacionamento é valentia. Então, senão você não seria, então, um amor da vida de alguém. Você seria um cangaceiro. Né? Ela, o que é que tá aí, Virgulino? E do outro lado, Maria Bonita. No lugar de uma rosa, comprar o quê? Uma peixeira. É, nada mais, traz aí uma música do Márcio José. Márcio José. Eu gosto da música desse menino, viu? Márcio José. Agora são 7:37. É, que aqui Marcelo Vidor. O que, rapaz? Se pegou gripe? O que? Marcelo. É, levei muita gaia. Fiz 19 anos. Vixe, meu linda. 19 anos separadas. Pronto. É assim, cada um segue o seu caminho. Pronto. Os caras não dão valor, né, rapaz? É, hoje o relacionamento não, ele tá muito escasso, né? Muito, muito, muito difícil ter hoje um relacionamento sólido. Quando eu fico olhando, viu, Cida? Quando a gente, dos Santos, alô, dos Santos, a gente quando vê assim, eu sou cantor, né? Quando a gente chega nos clubes aí, nas festas, que tem aquele casal raiz, aquele casal que a gente sabe que tá ali, ó. Ali, já entra desde a bilheteria ali, já entra de mão dada aqui, ó. Já entra de mão dada. E aí ficou o tempo todo da festa ali, ó. Tete a tete, olhando assim, igual eu tô olhando a tela do celular. Acredito eu, tomando aquela cerveja, curtindo. E eles dançam junto, depois ali, dançam de novo. Então é muito bom, é prazeroso ver. Meu pai morou com a minha mãe 38 anos, né? Separou, porque Deus levou, né? Meu pai, minha mãe. Minha mãe também era um gênero meio forte, né? Meia cangaceira. A mãe era valente. Ah, papai já era manso. Mansidão total.
A véia, a véia não deixava fácil, não. Vem quando arrumar a carreira atrás dele aí com o cabo de vassoura. E papai saía daqui, pular dali, tinha de olho, tu tinha calma, desgacha. Papai tinha a língua meio agarrada assim, igual o Rogério, viu, Donato? Aí, mamãe, hoje eu te mato, é sem vergonha. Aí, papai dizia, de olho, tu te acalma. Menina, isso não dá certo, tu para de chipar, tu te acalma.

0: Maria Bonita e Lampião. Agora música, vamos trazer aí, quem tá pra cantar? A Márcio José, então vamos. Quem é esse príncipe? Maísa. Ah, esse príncipe é meu filho, Caio Leandro. Dá um abraço aí pra Maísa aí, ó.
1: Um abraço, Maísa.

viola, só chora se quiser. São seis cordas, é verdade, Lorinda Viola. Lorinda Viola lá de Rondônia, Rondônia. Rondônia da época, lembro da época do programa de Moção, tu lembra? Aí, agora são 3 horas na cidade, não, em Rondônia. Eita, meu povo, quero aproveitar e mandar um abraço também ao Orlindo e Arlindo, Arlindo Caminhoneiro em Santa Maria. Um forte abraço pra você. Menino, menino de ouro, menino que sempre tá na luta, viajando. Ele que acredita sempre num bom trabalho, a capacidade de um ser humano mudar de vida. E é verdade, todos os trabalhos são dignos. Eu geralmente, quando eu acordo 5 horas da manhã para fazer as caminhadas, eu vejo sempre a mesma pessoa ali. Aí eu paro um pouco e falo com ele. É o primeiro, o menino tá ali varrendo. Um dia eu disse a ele, eu disse, olha, todo trabalho é digno. É digno porque desce suor do seu rosto. Jamais abaixe a cabeça para alguém. Não deixe, não permita que ninguém humilhe você.

Porque a vida é simplesmente uma roda, sabe? Ela gira, às vezes não gira, ela capota. Às vezes hoje quem tá por cima, amanhã tá por baixo. É ilusão das pessoas tentar diminuir alguém, porque às vezes não tem uma roupa de etiqueta, não tem uma sandália linda, não tem um tênis famoso, bacana, de uma marca conhecida. Gente, quem precisa sempre usar roupas de marcas, ele está querendo chamar atenção, porque a marca de verdade não está na roupa, mas na qualidade da pessoa. É a pessoa que tem que ser a marca, que a roupa tem que realçar nela. Não precisa de marcas. Não. A marca aí é você. Então você tem que ser digno e agradecer a Deus todos os dias. Se você varre rua, se você é gari, se você é quebradeira de coco, se você é trabalhador rural, olha quantos e quantas pessoas que hoje está na cidade que gostaria de ter um pedacinho de terra para chamar de seu. É por isso que a gente tem uma igualdade social. É por isso que a gente acredita no ativismo. É por isso que a gente acredita em políticas públicas. É por isso que a gente sempre fala da igualdade social, que é muito importante. Não podemos pensar em nada se for a coisa tipo eu. Não. O gostoso é quando você faz a seletividade. Mas tempos de todos no coletivo. Isso é muito importante. São pessoas que trabalham em união e que acreditam que com seu suor, com a tua dedicação, é capaz de mudar a vida e o destino da sua própria carreira. Eu sempre digo aos meus filhos, faça sempre algo que vocês gostam, porque nela com certeza sairás o resultado do teu suor. E vai ser muito prazeroso. Eu fiz minhas conquistas porque algo que eu acreditei. Saudade, Sapai? Vamos trazer música. Agora são 7h47. Traz aí, Donato Rios. Olha aqui, ó. Quem tem uma viola, só chora se quiser. Pronto, essa aí. Quem tem uma viola, só chora se quiser. Mas tu escolheu de Mel com Terra? Quem é que canta essa música aí? Vamos botar pra toda a galera, pra Maísa, que tá aqui lá na Bahia. Ô, Maísa, como é que tá aí o estado da Bahia? Tá o sol aí, Maria? Ou não? Opa, hein? Ó, eu vou curtir um forrozinho no programa Balancê Nordeste. Ela que tá lá na Bahia. Tá aí nada, uns 3 mil quilômetros. 3 mil km daqui pra lá. É. 3 mil por aí. Uns 3 mil e poucos. É, até onde ela está aí, a Maísa, né? Coisa que a gente corta aí dentro de 3 horas e 15 minutos. Asa dura. Mas leva 48 horas de carro. Então vamos, meu povo. Ai sim, hoje parece que quer chover. Amanheceu nublado. Ela lá na Bahia, tá falando. Tá uma música ainda lá? Ainda não. Então beleza. Vamos aproveitar para dar um abraço também aqui aos nossos amigos lá de São Luís, que tá no curtindo. Do Alegre, um Alegre 2. Lá do Passa Bem aqui. E também tem o do Passa Mal. É o do Passa Bem Arari. E o Passa Mal, onde é que fica? Não tem, né? Todos aqui são abençoados, gente. Porque nós somos banhados aqui por dois rios muito bacana. Rio Grajaú, Rio Mearim. Três! Rio Pindaré. Tem mais rio. É, três rios, né? Três rios aqui, meu irmão. Aqui o cabo de CSE, eu passei fome. Ô, desgraçado. Enquanto tu deixa a mulher em casa, de boa, pode deixar o arroz cozinhado e vem no rio rapidinho, porque tem muito peixe. Inclusive agora tá dando muito piau, né? Uns piauzão, ó. Ó, tomando esse piau, ó. Tentei comprar um ontem. Cheguei, já tinha vendido. Piauzão de um quilo e pouco, rapaz. Assado, meu irmão. Presta não, né? Então vamos, que eu tenho uma viola.

0: chora se quiser, é verdade. É, meu amigo, mas já vi violeiro chorar também. Chorar, chora que Ave Maria do Céu. Gente, tá vendo aí um projeto muito bacana? Quer dizer, eu vou falar aqui pra vocês. É, tá vindo um novo álbum, né, do cantor Donato Rios. E ontem foi feita a música. Não pudemos mostrar ainda? Não, porque a música só tá feita e agora vai passar pra banda, né, pra ensaiar direitinho pra gente começar a pensar no projeto pra gravação. Mas é muito bacana, eu tenho certeza que vocês vão gostar do videoclipe. O videoclipe vai ser produzido bem simples, não tem produção de coisas caríssimas, não. É uma... mas vai ser bem bacana, eu tenho certeza que vocês vão gostar, tá? A história é muito linda e a música, a letra ficou muito bacana também. E eu acho que eu acertei na letra e eu espero que vocês gostem. Em breve vocês vão ver, já estamos já se movimentando, né? É, mas eu digo para vocês assim, vai ter muita coisa boa, vai ter aí apoio do pessoal da Vale, vai ter aí muita gente envolvida, para você ver, um projeto lindo que vai vir aí, eu garanto que vocês vão gostar. Tá bom? É, só tem aqui peixe que eu não gosto. Os peixes que meu pai muda minha pesca. Tu vê aqui como é que ela tá dizendo? Só aí tem peixe que eu gosto. Ah, tá. Mas só aí tem peixe que eu gosto, no caso, né? Ah, lá na Bahia, é verdade. Uma vez eu morei na Bahia, uma época. Quem tá aqui? Iraneide da Silva. 4G, bora, 4G, beleza. É, eu morei uma época na Bahia e lá tinha muito, era tilápia curvina, entendeu?
1: Segura, menino.
0: Pois é, e aí o que é que acontece? Quando a gente queria comer um outro peixe, aí nós ia, rapaz, que agora só tem... Aí não, aí tem curivina. Vamos lá comprar uma curivina. Não tem muitos peixes daqui mesmo não, viu? Aí quando eu cheguei aqui, eu digo, rapaz, o que é de meu amigo? Vamos trazer uma bodozada. Quem conhece bodó? Bodó lá ninguém conhece, né? Uma vez eu cheguei lá numa feira lá do Guia da Maria. É. Quando que tá esse peixe aí? Aí ela... O nome lá tudo é diferente. Cara, não tem bodó não. Ela disse, o que é isso? Bodó é o cabo que o relato cabrobrou. Eu digo, não, aqui não tem esse peixe não. Eu digo, rapaz, quando eu cheguei de mamãe, eu quero é bodó, eu quero comprar uns 3 quilos de tamatama comendo leite de coco, né? Aquela coisa gostosa, que é amarelo raiz, né? Isso é legal. Eu tô aqui no aeroporto de Confins, BH. Ah, já embarquei aí, é verdade. Tá indo pra onde, meu amigo? É Jonas. Ah, legal, mano. Muito obrigado pelo carinho. Nossa. Tu saiu um pouco de BH, né? Saiu ali um pouco afastado, assim, de BH. Já peguei muito. É, muito. Já embarquei muito aí. Peguei muito voo. Daí saindo pra outros estados, né? Eu morei, quem não sabe, eu morei na Bahia, Minas Gerais. Um período que a gente estava aí, sobrevoando e rodando e tocando, fazendo shows aí com a Carta. Falar nisso, a Carta, vamos trazer a Carta aí pra nós, pro povo conhecer essa música que foi, ela estourou aqui, e Tocantins, e Bahia, e em Minas Gerais. Lá foi tão bom que eu fiz até o menino.
2: Pense.
0: Aí? É mais velho que tu. É, lá eu tenho o quê? Eu tenho Cauã. Eu tenho Cauã, de 19 anos. Eu tenho Kelvin, que vai fazer 21. E tenho Caio Leandro, que vai fazer 18. No próximo ano, né? É, próximo ano. 3 caba mais. Alessandro, eu sou de Paulistana, Piauí. Oh, galera boa de Paulistana. Convida aí a festa. Aqui a curvina, só. Essa mulher, ela tá dizendo aí, curvina só fede.
3: Do momento que eu passei a
0: cabeça. Ê, Maíra! beleza, Maísa, então não tem jeito, Maísa, não te acalma. Aí, gente, na época que eu tava falando, era essa música aí que tava tocando, tava em evidência, 2 minutos. Olha, nunca maltrate alguém quando estiver subindo, porque o dia pode encontrá-las quando estiveres descendo. Ô, Caio, se despede, meu filho. Só amanhã agora que nós vamos estar aqui de volta.
3: Obrigado, meu povo, por hoje aí, todo mundo que acompanhou. E até amanhã, se Deus quiser.
0: Pronto!

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1: Rádio Cidade de Vitória informa a hora certa.
2: 8 horas. Repita, 8 horas.
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Glória a Deus nas alturas, paz na terra aos homens de boa vontade. Olá, meus irmãos, olá, queridos ouvintes dessa emissora. Carinhosamente, o nosso abraço, as nossas energias e vibrações positivas. Hoje, terça-feira, é com as graças de Deus, a luz do Divino Espírito Santo e a proteção de todos os orixás que, a partir de agora, pedimos licença para entrar na sua casa, entrar no seu lar e levar até você uma mensagem de fé e esperança. Está começando, a partir de agora, o programa Uma Luz em Sua Vida. 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Meus irmãos e minhas irmãs, esse programa tem a apresentação desse médium vidente que aqui vos fala, o Pai Márcio de Oxalá, o fenômeno das ciências ocultas diretamente de Cruz das Almas, na Bahia, aqui para a sua cidade. 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Está começando o programa Uma Luz em Sua Vida, com a permissão de Deus e a proteção de todos os orixás. Então, meus irmãos, então, minhas irmãs, eu quero falar com você que sofre com doenças misteriosas, você que está passando por um momento difícil na sua vida, você, meu amigo, você, minha amiga, que está sofrendo com amor não correspondido, você que perdeu o grande amor da sua vida e quer tê-la de volta em poucos dias, eu quero falar também com você, meu irmão, você, minha irmã, que sofre com problemas financeiros, você que está com os caminhos fechados, você que vem sofrendo com a queda no comércio, negócios embaraçados, você que tem um automóvel ou um imóvel para vender e não consegue, você, meu irmão, você, minha irmã, que planta e não colhe, você que a sua lavoura não está produzindo nada, a sua criação está morrendo. Olha, meu amigo, olha, minha amiga, esse programa é para você que está passando por um momento difícil na sua vida. Você, meu irmão, você, minha irmã, que sofre com vício da embriaguez ou drogas, ou tem aí na sua família algum ente querido seu passando pelo sofrimento, pelo constrangimento do vício da embriaguez, vício em drogas, em jogatinas, esse programa é para você. Você, meu amigo, você, minha amiga, que está sofrendo com a depressão, com a insônia, com a ansiedade, perturbações mentais, espirituais, encostos, você que vê vultos, ouve vozes, você que tem sonhos premonitórios, sonhos macabros. Olha, meus irmãos e minhas irmãs, fique atento ao nosso programa, pois temos para você uma mensagem de fé, uma mensagem de esperança, uma ajuda espiritual, principalmente para os menos favorecidos pela sorte. Se você está passando por algum momento difícil na sua vida, preste atenção, porque a partir de agora vamos falar com você aqui através do programa Uma Luz em Sua Vida. Você, senhor de idade, que

0: sofre com a impotência sexual, com inflamações. Você, mulher que não consegue engravidar, você, mulher que tem problemas de cistos, miomas, seja qual for o seu problema, pare de sofrer imediatamente. Aumente o volume do seu rádio e ouça com atenção o nosso programa, porque a partir de agora é formada a maior corrente de fé e de ajuda espiritual através do programa Uma Luz em Sua Vida.
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2: Bom dia, Pai Márcio de Oxalá. Aqui quem tá falando é o Aristeu, da cidade de Santa Inês. Tô mandando este áudio para agradecer o Pai por você ter feito pela minha família, pela minha esposa, por mim, que você tinha falado que tinha uns problemas feitos para mim não conviver com ela, mas graças a Deus, depois que procurei o Senhor, deu tudo certo. Hoje eu tô com minha esposa, tô com meus três filhos, vivendo bem. A gente não tem mais problema no nosso casamento. Só tenho que agradecer o Senhor do fundo do coração. Muito obrigado e fique com Deus.
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0: E atenção, meus irmãos, atenção, minhas irmãs, você que passa por momentos difíceis na vida, você que sofre com doenças misteriosas, doença na qual a medicina não pode resolver, você que já está até desenganado ou desenganada pela medicina, não sabe mais o que fazer. Olha, meu irmão ou minha irmã, essa tua doença pode ser uma doença espiritual. E para isso nós temos a solução. Se você já procurou a medicina, já tomou remédios, já fez exames e mais exames e nada de solucionar o seu caso, nos procure. Abaixo de Deus estamos aqui pronto e preparado com o dom espiritual dado por Deus para resolver até mesmo o seu mais difícil problema. Aqui, o Pai Márcio de Oxalá, o fenômeno das ciências ocultas, esse que não promete, esse que realiza. Eu quero aqui também falar com você que perdeu o grande amor da sua vida e quer tê-la de volta. Por algum motivo, você perdeu a sua pessoa amada e quer tê-la de volta em poucos dias. Estamos aqui pronto e preparado para te ajudar. Você que ama e não é correspondido, você que não tem sorte no amor, você que está com o seu casamento atrapalhado, a tua convivência dentro de casa está mais parecendo um campo de batalhas, olha, meu amigo ou minha amiga, pare de sofrer imediatamente. Nos procure, podemos fazer a diferença na tua vida amorosa. Podemos fazer uma amarração amorosa, podemos trazer o grande amor da tua vida de volta em poucos dias. Enfim, se você não tem sorte no amor, nos procure que estamos aqui para te ajudar. Esse que aqui vos fala, o Pai Márcio de Oxalá, graças a Deus, tem o dom espiritual dado por Deus para fazer a união de qualquer casal em cima da terra. Eu quero aqui

0: também falar com você, meu amigo, você, minha amiga, que está passando por problemas financeiros, você que está com os caminhos fechados, você que o teu comércio não vende nada, quando vende não recebe, você que está com negócios embaraçados, você que tem um imóvel para vender, você que tem um automóvel para vender, você que a tua empresa está indo à falência, o teu comércio, você que começou um pequeno negócio e tinha tudo para dar certo e de repente começou tudo a dar errado, tudo que você vai fazer dá errado, meu amigo ou minha amiga, pare de sofrer, você pode estar com os caminhos fechados, pode ter alguém com o olho gordo para cima de você, você pode estar com um mau vizinho, a concorrência pode estar fazendo trabalhos de magia negra para te atrapalhar, para atrapalhar o teu comércio, a tua vida financeira. Nos procure. Não importa qual é a tua situação, não importa qual é o teu caso. O importante é você dar o primeiro passo em busca da tua libertação espiritual. Pare de sofrer hoje mesmo. Você que a tua lavoura não produz nada, a tua criação está morrendo. Você dá um passo para frente, dois, três ou até mais passos para trás. 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

Você, meu amigo ou minha amiga que sofre com vício de embriaguez, vícios em drogas, em jogatinas, você que está passando por esse constrangimento, por este sofrimento, você que tem um ente querido seu nessa situação, a pessoa bebe e não se domina, chega em casa quebrando tudo, brigando com o esposo, com a esposa, com os filhos, enfim, se você sofre com o vício da embriaguez, o vício da droga, vício no tabagismo, em jogatinas, enfim, se você está passando por esse sofrimento ou tem alguém aí na tua família, algum ente querido seu passando por esse constrangimento, perdendo tudo para o mundo dos vícios, é hora de se libertar, é hora de procurar ajuda. Estamos aqui pronto, preparado com o dom espiritual dado por Deus para resolver até mesmo o teu mais difícil problema. Venha falar com o Pai Márcio de Oxalá. Estou aqui pronto e preparado, capacitado com o grau mais alto da Umbanda, pronto, preparado para te ajudar, para resolver o seu problema em dias e horas marcadas. Se você já procurou pessoas erradas que te prometeram e não cumpriram, se você já bateu em portas erradas, não se desespere, meu amigo. A oportunidade de você estar diante do maior médium vidente do Brasil é essa. Estou aqui de braços abertos para receber você e o seu problema. Nos procure, que abaixo de Deus nós temos a solução imediata para o teu caso, seja ele qual for. Eu quero falar aí com você, meu amigo ou minha amiga, que está sofrendo com a depressão, com a insônia, a ansiedade. Você que sofre com perturbações mentais ou espirituais, encostos. Você que vê vultos, ouve vozes, tem sonhos macabros, premonições. Olha, meu irmão ou minha irmã, pare de sofrer. Nos procure. Você que vive aprisionado em pensamentos negativos, pensamentos suicidas, você que vem se isolando do mundo, você que quando sai de casa consegue se divertir um pouco, mas quando volta para sua própria casa, não sente paz, não se sente bem. Parece que o mundo está desabando sobre sua cabeça, sobre suas costas. Olha, meu irmão, pare de sofrer. Temos a solução imediata para

0: seu caso, você pode estar sendo vítima de trabalhos de magia negra. Alguém pode ter jogado terra de cemitério em cima da tua casa. Olha, meu irmão, nesse mundo de tudo há. E eu te garanto que de nada mesmo você pode duvidar. Porque durante essas décadas, trabalhando nessa área espiritual, meu irmão ou minha irmã, eu posso te afirmar que eu já vi tantas coisas, né? Mas te garanto também que abaixo de Deus, graças a Deus, com os meus conhecimentos e com o dom espiritual dado por Ele, nunca perdi uma causa, nunca perdi uma cura sequer. Portanto, pare de sofrer hoje mesmo. Nos procure. 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

0: 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O importante é você bater na porta certa que ela se abrirá. 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
0: Bom, meus amados irmãos e irmãs, ouvintes aqui do nosso programa, agora eu quero convidar você que nos escuta todos os dias a fazermos juntos uma poderosa oração. Você, meu irmão, você, minha irmã, que está aí nos ouvindo, pegue nesse exato momento um copo com água ou uma garrafinha com água, coloque ao lado do seu rádio e faremos juntos uma poderosa oração. Após o término dessa oração, você fará uso dessa água da forma que o seu coração mandar. Se você sente enfermidades por dentro, você tome uns 2-3 goles dessa água. Se você tem algum ferimento, alguma enfermidade por fora, alguma dor, você lave com um pouco dessa água. Você também pode jogar um pouco dessa água nos quatro cantos da sua casa, no seu automóvel, que servirá para espantar qualquer tipo de demanda espiritual, espantar a inveja, o olho gordo. Faça com muita fé, com o seu coração voltado para Deus, sempre com muita fé em Deus, que é quem pode tudo. Irmãos e irmãs, e agora rezemos a poderosa oração de São Bento.
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0: São Bento na água benta. Jesus Cristo no altar. Quem estiver no meio do caminho, se arrede e deixe eu passar. A cada salto, a cada descuido, São Bento na água benta, Jesus Cristo no altar. Quem estiver no meu caminho, se arrede e deixe eu passar. Pois creio em Jesus e em São Bento, que nada me ofenderá. Nem a mim, nem a minha família, e nem a tudo que eu criar. São Bento, rogai por mim e por toda a minha família. Amém.

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0: E por aqui, meus amados irmãos e irmãs, finalizamos o nosso programa de hoje, agradecendo pela sua audiência, agradecendo pela sua companhia. Fiquem todos com Deus e até o nosso próximo encontro com mais uma palavra de fé e esperança.
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0: Bem-vindo, bem-vinda a mais uma Atração 89,9. Tá começando o Bom Dia Cidade. Hoje é terça-feira, dia 14 de julho. Aquele abraço para você, amigo ouvinte, amiga ouvinte aqui da programação 89,9. Por aqui você vai conferir resumo de novelas, dicas de saúde, as notícias mais interessantes do dia. Tem também o horóscopo do dia, tem a notícia, as notícias dos famosos e, claro, a sua participação aqui através do WhatsApp 992-29-97-57. Prazer, eu sou o Luiz e te faço companhia até meio-dia.
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0: Já começou, vem com a gente. 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
1: 8:41.
2: Repita.
1: 8:41.
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3: Aqui, Rádio Cidade de Vitória, 89,9. Estamos lhes apresentando Bom Dia Cidade. São 8h47. Participações aqui através do WhatsApp 992-2997-57. Clima de alto astral, muita música boa rolando para você e, claro, a participação aqui no nosso Bom Dia através do 992-2997-57. Alô, alô, Davi Lucas, lá em Monte Lindo, município de Miranda do Norte, né? Tá ligadinho aqui com a gente, querendo curtir uma música de vaquejado. Vai rolar já já, viu, Davi? Aproveitar aqui também para mandar um alô aqui para Ana Beatriz, toda a família, né? O pessoal de Monte Lindo, no município de Miranda. Vai rolar música aqui também para Najara, tá escutando a gente lá em Monção, tá querendo ouvir aí o Wagner Santos. Sou um dos 10. Ela tá oferecendo especialmente para a filhinha dela, pequena Nara, né? Daqui um pouquinho a gente rola essa música gospel aqui no Bom Dia. Vamos nessa então, agora 8h48, bom dia.
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Mas sabe o que acontece? Só um voltou. 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

Aí ouvimos a música gospel com Wagner Santos, sou um dos 10, aqui Rádio Cidade Vitória, 8h56. É o Bom Dia Cidade, só começando aqui pela Estação do Sucesso, Rádio Cidade Vitória. 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Por aqui tem música, informação, tem a sua participação aqui pelo 992-2997-57.

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1: 8:59. Repita. 8:59.
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5: Aqui, Rádio Cidade de Vitória, ZYX 228, 89,9. É o Bom Dia Cidade, chegando em teu rádio com muito mais fluidez, com muito mais energia, com muita música, até o clima de alto astral, até meio-dia comigo, Luiz. Você, ouvinte Cidade, continua sendo a pessoa mais importante da nossa programação. Aliás, ouvinte Cidade é o ouvinte mais querido e mais importante do mundo. Vamos começar então o horóscopo do dia, o horóscopo para esta terça, o pessoal de Áries, Touro e Gêmeos. Áries, uma memória antiga levará a um recomeço mais sensível do que estratégico. Em vez de organizar tudo pela cabeça, escolha um gesto simples de cuidado e deixe a resposta certa nascer do que precisa de abrigo. Touro, palavras voltarão com outro peso em uma ligação, recado, assunto de que ficou pela metade. Revise o tom antes de responder. A clareza virá menos da pressa e mais de observar o que mudou dentro de você, viu? Alô, alô, Gêmeos! A vontade de garantir segurança esbarrará em excesso de cálculo, especialmente diante de escolhas materiais e afetivas. Faça contas, sim, mas inclua desejo, conforto e realidade emocional da decisão, viu, Gêmeos? Para Gêmeos, para Touro, para Áries, super bom dia. Daqui a pouquinho a vez do pessoal de Câncer, Leão e Virgem.
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5: 992-29-97-57 é o WhatsApp para você pedir música, mandar um alô para quem você quiser. Alô, alô, Conceição, tá escutando a gente ali na cidade de Arari. Muito bem, daqui a um pouquinho a gente vai rolar a música que você pediu. Djalma tá escutando a gente em Conceição do Lago Açu, também tá participando aqui da programação. Música aqui também para Maria Antônia, tá ligada com a gente ali em Coque, Vitória.

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1: 9:14.
2: Repita.
1: 9:14.
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4: Terça-feira, 14 de julho de 2026, este é o Giro de Notícias. Eu sou Breno Zonta e você acompanha os destaques do momento. O senador Randolfe Rodrigues, do PT do Amapá, líder do governo no Congresso, disse que o governo e a oposição chegaram a um bom acordo para aprovar a medida provisória do piso do frete. A MP caduca na próxima quinta e é condição para as organizações de caminhoneiros evitarem uma paralisação nacional no país. A segunda Câmara de Direito Criminal do Tribunal de Justiça do Estado de São Paulo absolveu o empresário Thiago Brenan no processo em que ele havia sido condenado em primeira instância por forçar atos sexuais e ameaçar a vítima. No processo de dezembro de 2022, ele foi acusado de conduzir uma mulher para um hotel enquanto ela estava fora de si e forçar atos sexuais durante a madrugada e o dia seguinte. O bloqueio naval anunciado por Donald Trump para impedir o tráfego de embarcações ligadas ao Irã começa nesta terça, a partir das 5 da

0: tarde pelo horário de Brasília, segundo a Marinha dos Estados Unidos. Na segunda-feira, o presidente estadunidense disse que seu governo vai cobrar 20% de pedágio sobre as cargas que passam pelo Estreito de Hormuz. O preço do petróleo subiu mais de 2% com a piora do conflito no Oriente Médio e relatos de ataques no Estreito de Hormuz. O Brent, referência global, avançou 2,2% e chegou a US$ 85,15 o barril no início do pregão em Londres. O movimento ocorreu depois de uma terceira noite seguida de ataques dos Estados Unidos ao Irã, segundo o jornal britânico The Guardian. As inscrições para o Fundo de Financiamento Estudantil, o FIES, do segundo semestre, que ajuda a pagar cursos privados de ensino superior, começam nesta terça. O site é acessounico.mec.gov.br/FIES. E conheceremos hoje a primeira seleção finalista da Copa do Mundo de 2026. A partir das 16h, pelo horário de Brasília, a bola rola para um grande jogo. França e Espanha medem forças por uma das vagas na decisão. A outra semifinal é na próxima quarta-feira entre Inglaterra e Argentina.
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3: É a sua atração musical aqui pela 89,9, a hora oficial do Brasil, 9:17. Temperatura no momento 29 graus aqui na cidade de Vitória. 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
3: Atendendo aqui, o pessoal tá participando do Bom Dia. Atender aqui, o Dudu tá escutando a gente lá em Itapecuru Mirim. Tá participando aqui, querendo curtir aqui o Natanzinho. Já a gente rola Natanzinho Lima, né? Vai rolar música aqui também pra Ed Gleice. Ed Gleice tá em Coque Vitória do Mearim, também tá ligado aqui no Bom Dia. A Marta de Anajatuba também tá participando aqui do programa. Muito obrigado pela audiência. Ana Célia tá em Penalva, na região da Baixada Maranhense, também ligada aqui no programa.

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1: 9:28.
2: Repita.
1: 9:28.
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Começa então, seguindo aqui com muito mais música pra você, participações aqui através do WhatsApp 992-29-9757, por aqui até meio-dia. Eu sou o Luiz e este é o Bom Dia Cidade. E você, o ouvinte mais querido e mais importante do mundo, viu? Super abraço pra você. Tá ligando o radinho agora aqui na Estação do Sucesso? Seja bem-vindo e obrigado por preferir começar o dia com a gente. Música aqui pra Cristiane, tá escutando a gente ali em Viana, belíssima cidade dos lagos. Sônia tá escutando a gente em Coque, Vitória do Mearim, também tá participando aqui do nosso programa. A Marina tá escutando a gente lá no São Félix, também participando aqui do Bom Dia Cidade.

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1: 9:45.
2: Repita.
1: 9:45.
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5: Você ouve a RFI. Estes são os destaques desta terça-feira, 14 de julho. Emmanuel Macron preside nesta terça-feira pela última vez como chefe de Estado o tradicional desfile militar de 14 de julho em Paris, que faz parte das comemorações do Dia da Bastilha, a festa nacional da França. Com um número recorde de militares, o governo francês tem o objetivo de demonstrar com esse desfile a capacidade militar francesa e o reforço da defesa europeia. A cerimônia também homenageia os países da coalizão de apoio à Ucrânia, com a participação de militares europeus e ucranianos. O presidente ucraniano Volodymyr Zelensky e outros 24 líderes europeus acompanham o evento.

0: Uma cerimônia será realizada nesta terça-feira em memória das vítimas dos atentados de Nice, com a presença do presidente Emmanuel Macron, 10 anos após o ataque que matou 86 pessoas e feriu mais de 400. Em 14 de julho de 2016, Mohamed Laou al-Bajoulel lançou um caminhão contra a multidão que assistiu os fogos de artifício na Promenade des Anglais, avenida da Orla Marítima em Nice. Um minuto de silêncio também será observado na abertura do jogo França-Espanha nas semifinais da Copa do Mundo. Os incêndios na floresta de Fontainebleau, na região parisiense, que começaram no domingo, já consumiram mais de 1.900 hectares até amanhã desta terça-feira, segundo o Corpo de Bombeiros. Cerca de 850 agentes e 4 aeronaves estão mobilizadas desde ontem, mas as condições meteorológicas, como calor, vento e ar seco, têm dificultado os esforços de combate ao fogo até o momento. Ao todo, cerca de 1.000 pessoas foram retiradas da área dos incêndios, segundo as autoridades. Os Estados Unidos atacaram o Irã pela terceira noite consecutiva, segundo o Comando Central Americano. Durante uma missão de 5 horas, foram atingidos alvos militares em várias cidades portuárias iranianas no Estreito de Hormuz. A Guarda Revolucionária do Irã retalhou, atacando bases americanas em Bahrein e na Jordânia. Em meio ao fogo cruzado, o presidente americano Donald Trump afirmou na segunda-feira à noite à imprensa na Casa Branca que um acordo com o Irã ainda era possível. Antes disso, ele havia anunciado em sua plataforma Truth Social que os Estados Unidos tomariam o controle do Estreito de Hormuz e que o bloqueio dos portos iranianos seria restabelecido na noite de hoje. Assim como Teerã, o presidente dos Estados Unidos disse que queria cobrar uma remuneração equivalente a 20% do valor das cargas em Hormuz. Rádio França Internacional, em parceria com a agência Rádio Web, de Paris, Ana Carolina Pelis.
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3: 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Muito bem, agora são 9h48. Muito bom dia pra você. Você tá na boa, tá na Rádio Cidade de Vitória FM 89,9, a estação do sucesso. 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
3: Agora o horóscopo do dia, o pessoal de Câncer, Leão e Virgem. Câncer, seu jeito de aparecer no mundo começará um novo ciclo, mas exigências antigas tentarão definir a forma antes da hora. Permita que a mudança tenha corpo próprio, ajuste planos e preserve sua energia. Leão, bastidores internos ficarão mais barulhentos, mesmo que nada pareça acontecer por fora. Cansaço e intuição pedirão filtro. Observe o que surgir e evite transformar ansiedade em roteiro ou obrigação. Virgem, um vínculo coletivo receberá uma etapa diferente, sem tentar prever todos os desdobramentos. Participe com critério, mas deixe espaço para imprevistos. Escuta e arranjos que só aparecem no encontro, viu? Virgem, para Leão, para Câncer, super bom dia. Daqui um pouquinho a vez do pessoal de Libra, Escorpião e Sagitário.
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3: Bom, deixa eu então trazer mais música aqui no Bom Dia Cidade, mais música, vai rolar música aqui pra Cristiane, tá ligada com a gente aqui na cidade de Vitória do Mearim. Super obrigado pela participação aqui no programa. Daqui um pouquinho vai rolar também camisa 10, camisa G, que camisa 10? Camisa 10 é do Neymar, né? Do Zico, do Pelé. Camisa G. Vai rolar aqui para Dona Francisca de Miranda do Norte, também tá ligada aqui no Bom Dia Cidade. Vamos nessa então. Quem também tá ligado aqui com a gente é a Marinete. Alô, Marinete, tá ligada com a gente lá em Miranda, aí, mais especialmente em Pindoval, né? Muito obrigado, viu, pela audiência, muito bom dia. Deixa eu então trazer música, tem mais participações aqui no nosso programa. Deixa eu trazer aqui mais participações aqui na programação 89,9. Quem também tá ligado aqui com a gente é o Custódio, o Custodinho da Rua da Paz, meu compadre Custódio, sempre ligado aqui com a gente. Super abraço, muito bom dia.
4: Olá, meu amigo Luiz Carlos, bom dia, bom dia, bom dia. Sou eu, a Mari Ribeiro, aqui de Raposa, São Luís. Eu gostaria de pedir uma vaquejada para me oferecer para meus irmãos lá em Cajapió. Para meu irmão Sebastião, Braz, Carlito, o Roseno, e para meu sobrinho Thales, João, e para os meus amigos lá também em Cajapé que gostam de vaquejada, que é o Poca, Pupu, esse pessoal de lá, e para todos lá em Cajapió, e para todos os ouvintes.
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1: 9:59.
2: Repita.
1: 9:59.
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8: Olá, muito bom dia para você. 10 horas e 7 minutos, temperatura no momento 30 graus aqui na cidade de Vitória. Bastante calor no comecinho da terça-feira, né? Agora a previsão astral, pessoal de Libra, Escorpião e Sagitário. Libra, a cobrança por maturidade ficará mais visível em decisões que envolvem autoridade e exposição. Sustente o que precisa ser feito, mas alivie o peso da perfeição, viu? Posição firme também aceita revisão. Escorpião, uma ideia nova sobre o futuro nascerá em meio às dúvidas antigas. Antes de buscar teorias, observe qual caminho continua vivo por dentro e escolha um passo possível, com menos controle e mais verdade. Sagitário, assuntos íntimos, partilha ou pendências emocionais precisarão de mudanças. Vá direto ao ponto sensível, com cuidado. Transparência será mais útil do que estratégia se houver confiança em construção, viu? Sagitário, aquele abraço daqui um pouquinho, uma vez do pessoal de Capricórnio, Aquário e Peixe.
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8: Agora a gente viaja no tempo e recorda Century Love Away, essa música de 1986, né? Olhando aqui para Leia, Leice, lá de Pindoval, Miranda do Norte.

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1: 10 horas e 14 minutos.
2: Repita.
1: 10 horas e 14 minutos.
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4: Quase 30 trabalhadores foram resgatados de condições semelhantes à de escravo na Bahia e em Pernambuco. Uma operação conjunta libertou as vítimas que viviam em situação degradante trabalhando em pedreiras. As empresas responsáveis terão que pagar quase R$500 mil em indenizações. A Defensoria Pública da União deu detalhes nesta segunda-feira sobre os 29 homens resgatados nas cidades baianas de Centro Sé e Casa Nova, além de Santa Cruz, em Pernambuco. Todas elas ficam na região do Vale do Rio São Francisco. Os trabalhadores dormiam em barracões de lona sobre colchões no chão, sem água potável nem lugar para as refeições. Equipamentos de proteção individual, como capacetes e luvas, também não eram fornecidos. Em um dos três locais, a fiscalização flagrou a comida guardada junto com veneno e outras substâncias tóxicas. Parte das máquinas e ferramentas foi interditada. Elas ofereciam risco à segurança. A operação foi coordenada pela Auditoria Fiscal do Trabalho, junto com a Defensoria Pública da União, o Ministério Público do Trabalho e a Polícia Federal. Os 29 trabalhadores tinham que extrair as pedras que eram usadas em obras de pavimentação, inclusive em serviços contratados por prefeituras da região. A Defensoria não especificou quais as prefeituras contratantes. Segundo a coordenadora do Grupo de Trabalho de Combate à Escravidão Contemporânea, Isabela Luz, a situação de exploração é comum nas pedreiras da região e existem indícios que elas funcionassem sem autorização dos órgãos reguladores. Isso também deve ser investigado. As empresas flagradas assinaram termos de ajustamento de conduta, se comprometendo a pagar quase R$500 mil em verbas trabalhistas e indenizações, bem como R$30 mil e mais de R$100 mil em danos morais coletivos. Os trabalhadores resgatados receberam orientações sobre direitos, como o seguro-desemprego especial, garantido em 6 parcelas de um salário mínimo. E esses não foram casos isolados. No ano passado, 2.772 trabalhadores foram resgatados do trabalho semelhante a de escravo. Desses, 126 atuavam na extração e britamento de pedras e materiais para construção. Da Rádio Nacional em São Luís, Gabriel Correa.
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6: Esta é a Rádio Cidade de Vitória, a sua melhor companhia. Por aqui tem Bom Dia Cidade. A gente vai ficar por aqui te fazendo companhia até meio-dia, viu? E você, ouvinte Cidade, ligado aqui com a gente. Muito obrigado, viu? Seu ouvinte mais querido e mais importante do mundo. Se estiver a fim de participar aqui do nosso programa, fique à vontade. Você pode mandar uma mensagem via WhatsApp 992299757 para você pedir música participando aqui da nossa programação, tá legal? Vamos trazer mais sucesso, mais música já que a gente vai trazer mais sucesso aqui no Bom Dia Cidade. Deixa eu falar aqui um pouquinho dos famosos. Olha, príncipe brasileiro não recebe autorização para se casar e pode perder direito ao trono, viu? Isso, Dom Rafael, né? Se apaixonou por uma italiana que não tem sangue azul, né? Segundo o critério da Casa Real do Brasil. No sábado, dia 11, o encontro monárquico nacional em São Paulo, o atual chefe da Casa Imperial do Brasil, príncipe Dom Betrardi de Orleans e Bragança, anunciou que não dará a autorização, né, para o casamento do sobrinho, o príncipe Dom Rafael, com a italiana Margarita del Piene. Com isso, caso o noivado se converta em matrimônio, Rafael perderá seus direitos dinásticos e será excluído da linha sucessória, né, à coroa. Uma sucessão imaginária, obviamente, já que o Brasil é uma república desde 15 de novembro de 1989, né? O regime foi reconfirmado em plebiscito realizado em abril de 1993. Ainda que a restauração da monarquia seja improvável, a Casa Real mantém suas tradições, entre elas a hierarquia de sucessão ao trono de Dom Pedro II. Por aqui a gente fala dos famosos, por aqui você fica sabendo de tudo, viu? Beleza, então.
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6: Paulinho tá ligado com a gente em Arari, vai curtir já a música com Henrique e Juliano, valeu pela sintonia. Quem também tá participando aqui com a gente é a Rosana, tá escutando a gente ali em Trizidela, no município de Arari. Música aqui também pra Vera Lúcia, tá em Vila Diamante e Garapé do Meio.
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2: 10 horas e 31 minutos.
3: Repita.
2: 10 horas e 31 minutos.
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6: 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Tá bom? Coisa boa. Bom, deixa eu então trazer mais sucesso. Já já tem mais música, mas vamos para a previsão astral para fechar o horóscopo desta terça-feira. Capricórnio, relações importantes entrarão em redefinição e certos combinados parecerão estreitos demais para o momento. Troque cobrança por presença.
7: proponha uma forma de vínculo que comporte os dois lados. Alô, alô, Aquário, a mente insistirá em repetir um método que já perdeu função. Reveja instruções, calcule prazos e mude o jeito de cuidar do corpo, do tempo ou das tarefas para que o novo ciclo comece em bases praticáveis, viu? Peixes, algo no campo dos afetos, da criatividade ou do prazer pedirá menos culpa e mais coração. Ajustes serão necessários, mas inclua o entusiasmo na conta. A alegria também precisa do seu compromisso, viu? Peixes, para Capricórnio, Aquário e Peixes, super bom dia. Amanhã novamente, amanhã quarta-feira novamente, você confere com a gente o horóscopo do dia.

0: Muito bem, você curtiu aí o som com Ivete Sangalo aqui no Bom Dia Cidade, na Estação do Sucesso, Rádio Cidade de Vitória, FM 89,9. Alegria de estar de bem com a vida. Já já tem mais música para você aqui na Estação do Sucesso. São 10h54, 31 graus no momento aqui na cidade de Vitória. Tempo firme no comecinho da sua terça-feira. Olha, o Ministério Público do Maranhão investiga o aumento no número de mortes nas unidades de terapia intensiva, UTIs, no Hospital Odorico Amaral de Matos, o Hospital da Criança em São Luís. A apuração reúne reclamações encaminhadas à Ouvidoria Geral do Sistema Único de Saúde, SUS. Os relatos mencionam possíveis casos de negligência e imperícia médica, redução das equipes e a incapacidade técnica de profissionais que atuam nas UTIs. Segundo a denúncia, 113 crianças morreram no hospital em 2025. Desse total, 101 óbitos ocorreram dentro das três UTIs da unidade. Em 2024, havia sido registradas 39 mortes nesses setores, o que representaria um aumento de 159%. É bem grande, né? Esse aumento. Esses casos ainda demonstram não somente uma negligência no atendimento, ao ter uma escala que não atende à demanda, e a sobrecarga de trabalho dos médicos pediatras, como também pelas prescrições certamente imperícias por parte dessa equipe de profissionais, né? De Teresina, afirmou aí o promotor de justiça Herbert Figueiredo, da primeira promotoria de justiça especializada na defesa da saúde. O crescimento no número de óbitos coincide, né, com a mudança na gestão das UTIs do Hospital da Criança. Em outubro de 2025, a Prefeitura de São Luís realizou uma licitação para contratar uma empresa responsável pelo gerenciamento dos setores. O Instituto Brasileiro de Serviços Médicos, IBMD, venceu o processo. De acordo com a denúncia encaminhada ao Ministério Público, o novo contrato teria reduzido os recursos destinados ao funcionamento das UTIs e também o número de médicos responsáveis pelos atendimentos. Hoje, nós trabalhamos lá com três médicos, um em cada UTI, e já foi levado para a direção, levado para coordenações, já foi falado, já foi dito de todas as formas que isso é ilegal e que é errado e que não pode, que não é assim, relatou uma funcionária do hospital que pediu para não ser identificada. 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
0: Muito bem, deixa eu então trazer mais sucesso aqui no Bom Dia Cidade. Alô, Maricélia, tá escutando a gente ali em Suma Uma, no município de Conceição do Lagoaçu. Tá querendo curtir aí uma música de vaquejada? Tá oferecendo aqui ao filho que está aniversariando hoje. Alô, Matheus. Matheus está aniversariando hoje. Votos de parabéns, viu? Muitos anos de vida para você, tá bom, irmão? Muitas felicidades. Bom, deixa eu então trazer música aqui também. Vai rolar música aqui para Regiane. Regiane tá com a gente aqui no Jaguari, Vitória do Mearim.
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1: 11 horas.
2: Repita.
1: 11 horas.
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4: Bola rolando, eu sou o Diego Brião e aqui não tem VAR, mas estamos de olho em tudo o que acontece dentro e fora de campo na Copa. Sem jogos realizados nesta segunda-feira, as projeções, entrevistas e movimentos de bastidor ganharam espaço no âmbito da competição. Nos momentos prévios à semifinal desta terça-feira, que será disputada pelas seleções da Espanha e da França, houve o jogo de empurra, o que foi empurrado de um lado ao outro, o favoritismo. Na parte francesa da disputa, o técnico Didier Deschamps disse confirmar que a seleção favorita a avançar à final é a da Espanha. Também enalteceu a solidez defensiva dos adversários, que sofreram apenas um gol até agora na Copa. Porém, Deschamps ressaltou que apesar de ambas seleções possuírem boas estruturas defensivas, pela qualidade técnica elevada dos jogadores envolvidos na partida, a tendência é de, nas palavras dele, um jogo espetacular. Já o técnico espanhol Luis de la Fuente declarou, também em entrevista coletiva, que isto do favoritismo não tem significado para ele. De la Fuente desvalorizou o debate de que haja uma seleção com maior tendência de classificação. Tomara que se cumpra a projeção natural para este tão aguardado confronto, que seja um jogaço. Ainda no campo da Copa falada, houve um ruído de

0: Comunicação entre o técnico da Inglaterra, o alemão Thomas Tuchel, e o destaque inglês Jude Bellingham. Após o jogo das quartas de final contra a Noruega, o treinador reclamou de erros cometidos pela seleção inglesa. Ele falou, inclusive, em desleixo e erros técnicos, e que a classificação à semifinal ocorreu por sorte. Por outra parte, a dos jogadores, Bellingham classificou a atuação da equipe como um ótimo trabalho e disse que talvez o treinador não saiba como é enfrentar jogadores de alta qualidade, como são os casos de Haaland, Odegaard e outros da Noruega. Tem desencontro de ideias no vestiário inglês. Para encarar a Argentina, a Inglaterra vai precisar corrigir esta divergência e enfrentar a história, também a superstição. No lado argentino, por questão de regulamento, a equipe treinada por Lionel Scaloni jogará com o uniforme 2 contra a Inglaterra, ou seja, com a camisa nas cores azul e preta. A tradicional albiceleste vai para o banco de reservas. No lendário jogo das quartas de final da Copa de 1986, quando o atacante Diego Maradona fez um gol com a mão e outro em que driblou meio time inglês, a Argentina também usou o uniforme secundário. Nas oitavas da Copa de 98, quando a Argentina também duelou com a Inglaterra, os sul-americanos, outra vez, jogaram com o fardamento de número 2. A classificação ficou com os argentinos em ambas ocasiões. Este histórico positivo vai incluir também o duelo da semi agora, em 2026? Logo saberemos. Primeiro nesta terça, a Espanha e a França disputam uma das semifinais da Copa. No dia seguinte, na quarta, sim, será a vez da Argentina, de azul e preto, encarar a Inglaterra de branco para definir qual será o outro finalista da competição. Aqui não tem VAR, mas estamos de olho em tudo o que acontece dentro e fora de campo na Copa. Até a próxima.
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Agora são 11h17, estamos lhes apresentando Bom Dia Cidade, com a sua participação aqui através do WhatsApp 992-2997-57. É hora do nosso Dica de Saúde de hoje. Esquizofrenia pode surgir no início do desenvolvimento cerebral. Vamos ver o que os estudos estão dizendo sobre isso, né? Estudo revela como a inibição de uma enzima-chave compromete o diálogo entre neurônios e astrócitos no cérebro em desenvolvimento e está associada a doenças de base neurológica. Publicado em uma revista científica estadunidense, estudo da Universidade de Campinas, aliás, Unicampo, né, e do Instituto Duo de Pesquisa e Ensino, investigou a partir de modelos neurais humanos desenvolvidos em laboratórios como alterações metabólicas, processos precoces podem afetar o desenvolvimento das conexões cerebrais e aumentar a vulnerabilidade e transtornos neuropsiquiátricos. O desenvolvimento do cérebro depende de uma coreografia precisa entre diferentes tipos celulares, como neurônios e astrócitos. Quando o diálogo entre essas células é interrompido, os efeitos neurais podem ser profundos e duradouros. Nesse processo, os cientistas investigam em especial a enzima PHGDH, é a sigla, né, que transforma açúcar, glicose que circula no sangue em um neurotransmissor que pode ser também um nutriente vital para as células, chamado de serina. Essa enzima ativa os receptores, né, e assim contribui para um fenômeno fundamental no cérebro chamado de plasticidade hepática, que é a capacidade do cérebro de aprender a se adaptar a novos cenários. O interessante nessa enzima veio, né, o interesse dessa enzima veio do fato de o termo encontrado desregular no tecido cerebral do paciente com esquizofrenia, né, e de células derivadas de pacientes, relata aí o professor de bioquímica da Unicamp e pesquisador do INDOR, o Dr. Daniel Martins. A doutora Verônica Sereda, durante o seu mestrado, denotou tal fato e decidiu investigá-la a fundo em seu doutorado, né, com a contribuição vital da professora Juliana Nascimento. A cadeia de engrenagens ativada por essa sopa de letrinhas é muito importante, né, para a saúde cerebral, sendo falhas nesse processo comumente associada a doenças como esquizofrenia. O que não se sabe, contudo, é exatamente como esse problema começa a nível celular durante a formação do cérebro. A utilização utilizando células embrionárias humanas, a doutora, né, e outros colaboradores transformaram esse material em neurônios, né, e astrócitos agrupados em neuroesferas, um modelo 3D que simula o cérebro humano em tenro desenvolvido, né? Com essas réplicas de células humanas, eles observaram os efeitos da inibição da sigla já falada aqui, a PHDH. Como esperado, o bloqueio da enzima reduziu significativamente os níveis de D-serina e desorganizou o metabolismo energético das células. Lactato e glutamina, metabolinos importantes para a comunicação entre neurônios e astrócitos, também sofreram alterações. Embora ambos os tipos celulares tenham sido afetados, os neurônios mostraram maior vulnerabilidade à inibição do

0: PHD. Houve aumento expressivo de morte celular e falhas na produção de alguma proteína envolvida na comunicação, neural. Nas neurosferas afetadas, essas alterações se traduziram em modelos menores e com menor capacidade de expansão e conexão. Após análise avançada ferramenta capaz de reduzir contagem e identificação de proteínas com precisão, os resultados apontam que os astrócitos parecem contar com rotas metabólicas alternativas, né, que amortecem o impacto da perda de PHTH, enquanto os neurônios são mais dependentes do suplemento de serina e derivados fornecidos pelos astrócitos. A falha nesse suporte resulta em uma maturação neural comprometida, com consequências diretas com a conectividade sinápticas. Exatamente. Os achados ajudam a conectar alterações neurais, processos à função reduzida do receptor, tá? Diretamente associado à esquizofrenia. A pesquisa alerta que mudanças sutis no metabolismo da D-serina, ainda nas fases iniciais do desenvolvimento cerebral, pode desencadear uma cascata de efeito que prejudica a formação de circuitos neurais estáveis. Esses resultados abrem caminho para novas estratégias de pesquisa que, no futuro, podem basear abordagens terapêuticas que considerem o metabolismo cerebral e o neurodesenvolvimento como aval central. Aqui, Rádio Cidade de Vitória, programa Bom Dia Cidade. Você curtiu isso? Você ouviu aí o nosso Dica de Saúde de hoje?
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0: Olha a música aqui para a Glória. Tá escutando a gente lá em São José dos Matos, Itapecuru Mirim. Tem música aqui também para a Riane. Tá escutando a gente em Anajatuba. Falando em Anajatuba, mandar aqui um alô pro seu Reginaldo e toda a rapaziada boa lá do Açougue Pai e Filho, né? Ligados com a gente, ligada com a gente lá na cidade de Anajatuba.
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1: 11:29.
2: Repita.
1: 11:29.
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4: Direto de Brasília, sempre com o principal fato do dia. E a Rode Assessoria Legislativa, uma consultoria que tem como sócios o cientista político André César e o advogado Álvaro Bainoni, num texto para seus clientes, lançou no ar uma hipótese, a de que o candidato do PL à presidência da República, o senador Flávio Bolsonaro, estaria sendo cristianizado por alguns de seus aliados. Vamos à história do Brasil. Em 1950, era candidato pelo PSD à presidência da República Cristiano Machado. E o partido começou a abandonar a candidatura de Cristiano Machado para apoiar o candidato do PTB, Getúlio Vargas, que acabou ganhando a eleição. Desde então, os cientistas políticos costumam dizer que quando um candidato é abandonado pelo seu próprio partido ao longo da campanha, esse candidato é cristianizado. E então, o texto da Rode Assessoria aponta indícios de que isso poderia estar acontecendo com Flávio, desde que vazou a conversa na qual ele pede ao banqueiro Daniel Vorcaro, dono do Banco Master, dinheiro para financiar a cinebiografia de seu pai, o filme Dark Horse. Depois disso, então, veio o vídeo de Michele Bolsonaro, no qual ela acusa Flávio Bolsonaro de ter atacado ela e a humilhado na campanha eleitoral. Michele, então, depois disso, deixou o comando do PL Mulher e publicou nas redes sociais, então, na semana passada, uma postagem em que cria o movimento Imparáveis, manda um recado de que, independentemente do PL, independentemente da campanha de Flávio Bolsonaro, ela não vai parar na tentativa de construir um espaço feminino de direita no país. E aí,

0: Então, nessa mesma semana, o Partido Progressistas e o União Brasil anunciam que vão ficar neutro da campanha presidencial, ou seja, não vão apoiar Flávio Bolsonaro nem nenhum outro candidato à presidência. E o Republicanos faz um movimento parecido. E então, a senadora Damaris Alves, que é do Republicanos do Distrito Federal, sai da campanha de Flávio, onde ela estava ajudando a elaborar o capítulo do programa de governo na área de direitos humanos. Então, todos esses movimentos, e mais alguns apontados ali pela Rua de Assessoria, apontam para esse caminho aí de um ensaio de abandono da candidatura de Flávio Bolsonaro. O Política Capital conversou com André César e ele disse que ele próprio não crava a hipótese que ele lançou. Ele lançou esses indícios, mas aponta que, por outro lado, há outras questões que precisam ser também consideradas. A primeira delas é que Flávio Bolsonaro continua competitivo na disputa presidencial. A pesquisa BTG Nexus, que foi divulgada na segunda-feira, mostra que ele manteve, nessa rodada da pesquisa, os mesmos 35% de intenções de voto no primeiro turno que tinha na rodada anterior. E ele aparece em empate técnico com o Lula num eventual segundo turno, Lula com 47% e ele com 44%. Outra questão que André César coloca é o fato de o campo conservador não ter, a essa altura, alternativas senão Flávio, porque os outros candidatos do campo da direita não demonstram tração nas pesquisas eleitorais. Enfim, esse é o quadro agora, mas ele aponta também para esses ensaios de, no mínimo, uma neutralidade ali de possíveis aliados com relação à candidatura de Flávio Bolsonaro. A convenção do PL vai se aproximando, acontece daqui a duas semanas, no dia 25 de julho, e, enfim, vamos ver quanta água vai rolar por debaixo dessa ponte daqui até lá. A gente vai estar sempre acompanhando tudo para trazer para você a melhor análise e a melhor informação. Muito obrigado e até a próxima.
1: 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É hora de mais música aqui no Bom Dia, agora que você está bem informado. Manda aqui um alô para Maria Sardinha, está escutando a gente ali no Capivari, querendo ouvir aí o Zé do Brega. Vai rolar agora.
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0: pastor!
1: Meu irmão,
2: obrigado, Netinho.
0: Eu que agradeço, meu pai. Sucesso, viu?
2: Salma de palmas, meu parceiro Neto Brito.
0: O vídeo, meu irmão. Tamo junto, Tarcísio.
3: Rádio Cidade Vitória, programa Bom Dia Cidade, agora 11h41. Muito bom dia para você. Estamos lhes apresentando Bom Dia Cidade. A alegria de estar de bem com a vida. Já estamos na reta final do programa de hoje. A música não para por aqui, já já. A gente está trazendo mais sucesso para você. Olha, apesar do humor por trás do apelido, né, que conta até que com a contagem envolvendo a imagem do jogador, né? Nós estamos falando do Mbappé, né? Isso, exatamente. A história começou muito antes da competição. Para quem não sabe, o meme surgiu a partir de rumores sobre a influência do jogador nos bastidores dos clubes por onde passou. Desde então, cada novo episódio envolvendo Mbappé acaba servindo de combustível para brincadeira, né? A origem da piada começou ainda em 2022, quando Mbappé decidiu renovar seu contrato.

0: E teria certos privilégios nos bastidores do Sims. A especulação diziam que as especulações diziam que ele participava de discussões sobre planejamento, elenco e até questões relacionadas à comissão técnica, o que inclusive renderam boatos de uma suposta briga com o Neymar, embora essas informações nunca tenham sido confirmadas oficialmente pelo PSG. Elas foram suficientes, né, para as redes sociais criassem o meme, né, o meme que diz que ele é o ditador, né? Mbappé, ditador, camisa 10 da França, viraliza com memes, né? Apelido que tem origem em atitudes fora de campo. Exatamente. Foi nesse período que começaram a circular montagem, né? Retratando Mbappé vestindo como um chefe de Estado, né? Um chefe de Estado que tem essas características, né? Exatamente. Falando aqui dos famosos da Copa do Mundo, aqui no Bom Dia Cidade. Vamos então trazendo mais sucesso aqui na programação. Deixa eu atender aqui a mais ouvintes aqui no Bom Dia. Música aqui, música de vaquejada, né? Vamos rolar aqui, Porteira do Destino, uma música de vaquejada aqui. Vai para quem aqui? Para Maria Domingas, para Tassiane, Ângela, Luana e especialmente para Maria Cecília, todos em Capinhaçu, município de Arari. Legal, isso aqui é o Hélio. Hélio, né? Isso, é o Hélio lá de Capinhaçu, no município de Arari. Música de vaquejada, então? Vamos nessa, trazendo para você mais uma aqui na programação.
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1: Muito bem, você ouviu aí aqui na programação Porteira do Destino. Esta é a Rádio Cidade Vitória, 11h47 agora. Vamos agora para o resumo de novelas rapidinho aqui. Começamos falando de Nobreza do Amor, novela das 18 horas da Rede Globo. No capítulo de hoje, Alica confessa a Antônio que Omar deseja se casar com ela. O bispo indaga Viriato sobre suas atitudes recentes. Mirinho provoca Sebastião. Marta pune Virgínia, que se revolta ainda mais contra Lúcia. Kênia comenta com Chinua sobre o interesse de Gendal por Binta. Graça e Mirinho.

zombam da Diana. É, Maria, deixa eu ver aqui, mais aqui, a Lika descobre, né, que Nilo Peçanha está morto e o Nildo a apoia. O Nildo declara seu interesse romântico por Niara. Tônio se aconselha com Dona Menina. Kenya confidencia a Shinua que surgiu, né, que seguiu a sugestão de Dume para se livrar da perseguição de Gendal. Dume, aqui e Larissa encontram a urna com as joias de Gendal. É hoje em Nobreza do Amor. Já em Coração Acelerado, novela das 19 da Rede Globo, João Raul se declara para Agrado e os dois se beijam. João Raul e Agrado se amam. Thalita fica bem impressionada, né, com Bará. Laurinha desabafa com Esteban. Daiane e Gael ficam juntos. Thalita percebe o brilho nos olhos de João Raul e acredita que o cantor e Daiane estejam quebrando seu voto de castidade. A Genoa e Vilma se incomodam ao ver a Lauzinho com Janete. Agrado e João Raul não moram na ilha. Daiane e Gael chegam na mesma praia. Thalita e Tino aceitam o convite de Bará para desembarcar. A gente fala agora de Quem Ama Cuida, que é a novela das 21h30 da Rede Globo. Adriana acusa Ademir de ter comprado testemunhas para condená-la. Nancy diz a Laurentino que terá de ter paciência, né, para conquistar a confiança de Camila. De Camilo. Pedro chama Bruna pelo nome de Adriana. Rosa ameaça Pilar a fim de proteger a família de Adriana. Lires aconselha Ulisses sobre Fábia. Laurentino conta a Nancy sobre sua paixão por Silvana quando eram jovens. Brigitte consegue ser contratada no café de Nicolau. Adriana consegue um trabalho em um salão de beleza. Fábia e Ulisses fazem as pazes. Bruna e Carmita reagem quando Pedro afirma que não vai à festa de aniversário do pai. Nancy e Adriana se reencontram. É hoje em Quem Ama Cuida. Bem, por aqui encerramos o programa de hoje. Bom Dia Cidade está voltando amanhã, quarta-feira, a partir das 8h30. Mais uma vez, contaremos com a sua audiência. Aproveite bem a sua tarde, cuide-se bem. Um grande abraço do Luiz. A gente se fala. Até amanhã. Tchau, tchau.

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2: Rádio Cidade de Vitória informa a hora certa.
3: Meio-dia e um minuto. Repita. Meio-dia e um minuto.
4: Reza comigo, o Ângelus. Esta grande oração que séculos e séculos a igreja reza a meio-dia e às 6 horas da tarde. Maria está contigo, recebendo esta oração e oferecendo-a a Jesus, seu filho. O anjo do Senhor anunciou a Maria e ela concebeu do Espírito Santo. Ave Maria, cheia de graça, o Senhor é convosco. Bendita sois vós entre as mulheres e bendito o fruto do vosso ventre, Jesus. Santa Maria, Mãe de Deus, rogai por nós, pecadores, agora e na hora de nossa morte. Amém. Eis aqui a serva do Senhor. Faça-se em mim segundo a vossa palavra. Ave Maria, cheia de graça, o Senhor é convosco. Bendita sois vós entre as mulheres e bendito o fruto do vosso ventre, Jesus. Santa Maria, Mãe de Deus, rogai por nós, pecadores, agora na hora de nossa morte. Amém. E o Verbo se fez carne e habitou entre nós. Ave Maria, cheia de graça, o Senhor é convosco. Bendita sois vós entre as mulheres e bendito o fruto do vosso ventre, Jesus. Santa Maria, Mãe de Deus, rogai por nós, pecadores, agora na hora de nossa morte. Amém. Rogai por nós, Santa Mãe de Deus, para que sejamos dignos das promessas de Cristo. Oremos. Infunde, Senhor, como vos pedimos, a vossa graça em nossas almas, para que nós, que pela anunciação do anjo conhecemos a encarnação de Cristo, vosso Filho, pela sua paixão, morte na cruz, sejamos conduzidos à glória da ressurreição pelo mesmo Cristo, Senhor nosso. Amém.

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1: Meio-dia e 17 minutos. Repita. Meio-dia e 17 minutos.
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1: Meio-dia e 32 minutos. Repita. Meio-dia e 32 minutos.
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3: Em meio ao avanço das plataformas digitais e das novas formas de consumir conteúdo, o rádio segue firme na rotina dos brasileiros. Um estudo realizado pela Associação Brasileira de Emissoras de Rádio e Televisão, a ABERT, mostra que o meio continua relevante e mantém características que outras mídias ainda não conseguiram substituir. De acordo com o levantamento, o veículo abrange quase 80% das 13 regiões metropolitanas observadas. A credibilidade da informação, a agilidade na cobertura dos fatos e a capacidade de acompanhar o ouvinte em diferentes momentos do dia ajudam a explicar essa permanência. Seja no carro, no trabalho ou durante os deslocamentos, o rádio continua presente e próximo do público e ainda é um importante meio de vínculo com a comunidade, como reforça o presidente executivo da ABERT, Cristiano Lobato Flores.
4: E o rádio é, antes e sobretudo, uma mídia local. E com o deserto de notícias, né, o encerramento de alguns jornais, né, os jornais também indo para a internet, o rádio acabou se tornando uma das poucas mídias que tem um jornalismo e uma responsabilidade editorial voltada a sua comunidade. Eu digo que o rádio não faz parte da comunidade, o rádio é a comunidade. Então, consequentemente, isso é uma fortaleza que vem sendo muito bem explorada pelo rádio. E, consequentemente, tem obtido uma valorização com a comunidade local e com altos índices de credibilidade também.
3: O levantamento também destaca que, mesmo com tantas opções de entretenimento e informação, o rádio preserva uma relação de confiança construída ao longo das décadas. Além de informar em tempo real, o veículo reforça o papel como companhia e serviço para milhões de pessoas. O diretor-geral do Grupo Rádio Web lembra que a cada avanço da tecnologia, a existência do rádio é colocada em xeque. Mas, de acordo com Paulo Giovanni, já está mais do que provado que essa modernização é apenas um componente a mais.
5: O rádio sofre a cada nova tecnologia com os profetas do apocalipse, né? Quando surgiu a TV, as pessoas diziam, não, agora o rádio vai acabar. Não acabou. Quando surgiu a internet, o rádio vai acabar. Não acabou. Não só não acabou, como se fortaleceu. Aí depois as redes sociais vão acabar com o rádio também, não acabaram. E agora os profetas do apocalipse devem estar de prontidão para dizer que a inteligência artificial vai acabar com o rádio. Não vai. E o que a gente pode dizer sobre isso do ponto de vista de informação? Uma informação clara e verdadeira. A maioria das pessoas ainda ouve o rádio na sua plataforma original, o radinho de pilha, o radinho ligado na tomada. Esse é o rádio, ele continua assim e se fortalece a cada vez que surge uma nova tecnologia.
3: A combinação entre tradição, credibilidade e capacidade de adaptação às novas tecnologias mostra que o rádio segue ocupando um espaço importante no cotidiano da população, isso tudo mesmo em um cenário de transformação constante na comunicação. Agência Rádio Web, produção e reportagem, Norberto Notari.
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2: 13:01.
3: Repita.
2: 13:01.
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5: Um estudo divulgado pelo Unicef nesta segunda-feira revela que muitas brasileiras que desejam ter um parto normal acabam passando por uma cesariana sem necessidade médica. Entre os motivos estão a falta de informações durante o pré-natal, a pouca participação dos parceiros e o acesso limitado à analgesia, a administração de medicamentos para alívio da dor. 60% do total de nascimentos no Brasil são realizados por cesariana. Considerando apenas a rede particular, esse percentual chega a quase 90%. A especialista em saúde e nutrição do Unicef no Brasil, Stephanie Amaral, avalia que há uma diferença importante entre o número de mulheres que querem um parto normal e o daquelas que efetivamente tomam essa decisão. Ela cita uma série de fatores que contribuem para a escolha final pela cesariana.
6: Pesquisas mostram que em torno de 70% das mulheres querem um parto normal, porém o Brasil está entre os 3 países com maior número de cesarianas do mundo. E ouvindo gestantes, puérperas e profissionais de saúde, a nossa pesquisa mostra que essa decisão vai muito além de uma escolha individual da mulher. Então a gente esbarra em obstáculos estruturais, informacionais e relacionais que se retroalimentam e que num momento de insegurança e de dor acabam favorecendo e gerando gatilhos para uma cesariana mesmo sem necessidade.
5: De acordo com o levantamento ao longo da gravidez,

0: A mulher recebe influências de familiares, profissionais de saúde, experiências de outras pessoas e até de fatores culturais e sociais que podem afetar a decisão pelo parto normal ou pela cesariana. O estudo ouviu mais de 130 pessoas entre gestantes, puérperas e profissionais de saúde em Belém e São Paulo. Um dos achados aponta que mães, avós, tias e sogras exercem forte influência sobre as futuras mamães e que os parceiros podem defender uma cesariana para interromper o sofrimento da gestante em trabalho de parto. A pesquisa também identificou que a falta de oferta de medicamentos analgésicos faz com que algumas mulheres enxerguem a cirurgia como a única alternativa para lidar com a dor. Já na rede privada, a estrutura oferecida pode influenciar na escolha pela cesariana, mesmo sem indicação clínica. Por outro lado, a recuperação mais rápida, o medo da cirurgia e experiências positivas anteriores aparecem entre os principais motivos para a escolha do parto normal. Com base nos resultados, o Fundo das Nações Unidas para a Infância lançou a campanha Parto Normal, uma escolha que merece respeito, que busca incentivar o debate e ampliar o acesso a informações sobre o parto seguro, humanizado e respeitoso. Da Rádio Nacional no Rio de Janeiro, Tatiana Alves.
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1: 13:17. Repita. 13:17.
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2: 13:31.
3: Repita.
2: 13:31.
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7: Repertório 2025 tá chegando aí, WS nos paredões. E a música do Lande tem que estar, né? Tá no mundo já. Eric Lande, Natan Lima.

0: Ali também, senhoras e senhores.
1: Xande Avião, obrigado.
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3: 13:46. Repita. 13:46.
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2: 14 horas e 1 minuto.
3: Repita.
2: 14 horas e 1 minuto.
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7: A corrida eleitoral deste ano entra em uma etapa decisiva nas próximas semanas. Entre os dias 20 de julho e 5 de agosto, partidos e federações realizarão suas convenções partidárias. Esses encontros são fundamentais para oficializar os candidatos aos cargos eletivos e chancelar as alianças e coligações que disputarão o pleito. É nesse período que serão escolhidos os nomes que vão concorrer aos cargos de presidente da República, governador, senador e deputados federais, estaduais e distritais. Depois da escolha, os candidatos ainda precisam passar por outra fase, o pedido oficial de registro na Justiça Eleitoral. Esse processo deve ser feito até o dia 15 de agosto. A partir daí, a Justiça analisa toda a documentação e verifica se cada candidato cumpre os requisitos exigidos pela legislação. Só depois dessa checagem, o nome pode ser liberado para aparecer na urna eletrônica. No caso da disputa pela presidência da República, é o Tribunal Superior Eleitoral que faz a análise dos registros. Já os tribunais regionais eleitorais, os TREs, cuidam dos pedidos para os demais cargos estaduais e federais. As regras também definem quantos candidatos cada partido pode lançar. Para presidente, governador ou prefeito, por exemplo, só é permitida uma candidatura por partido, federação ou coligação, sempre acompanhada de um vice. Nas eleições para deputado e vereador, o número de candidatos pode chegar ao total de vagas em disputa, mais uma vaga extra. Outro ponto de atenção é a chamada cota de gênero. A legislação determina que os partidos e federações tenham no mínimo 30% e no máximo 70% de candidaturas de cada gênero. Caso essa proporção não seja respeitada, o registro de toda a chapa pode ser negado. Da Rádio Nacional no Rio de Janeiro, Tatiana.
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1: 14:17. Repita. 14:17.
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2: 14:32.
3: Repita.
2: 14:32.
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7: Os segurados do Instituto Nacional do Seguro Social, o INSS, que começaram a receber aposentadoria, pensão ou outro benefício previdenciário a partir de maio deste ano, vão receber o 13º salário entre os dias 24 de novembro e 7 de dezembro. O pagamento será feito conforme o calendário regular do INSS, de acordo com o número final do cartão de benefício. Os beneficiários que já recebiam o benefício até abril deste ano tiveram o abono anual antecipado e receberam as parcelas nos meses de abril e maio. Tem direito ao 13º, os aposentados, pensionistas e demais beneficiários da Previdência Social que recebem benefícios com previsão legal para o abono. Já os beneficiários do Benefício de Prestação Continuada, o BPC, não recebem o 13º, porque o benefício é de caráter assistencial. Nos casos de benefícios temporários, como o auxílio por incapacidade temporária e o salário maternidade, o valor do 13º é pago de forma proporcional ao período em que o benefício foi recebido. O calendário completo de pagamentos está disponível no site oficial do INSS em www.gov.br/INSS ou no site do Brasil 61 em brasil61.com. Com informações do Instituto Nacional do Seguro Social, Bianca.
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1: 14 horas e 49 minutos.
2: Repita.
1: 14 horas e 49 minutos.
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1: essa aqui
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0: Aquele copinho de mola.
1: É um bloco só pra descontrair.
0: É isso, muito fácil.
1: É. Mano.

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2: 15:02.
3: Repita.
2: 15:02.
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5: Nesse período de férias, a rotina das famílias muda e surge um desafio comum: como ocupar o tempo das crianças de forma saudável. Uma das preocupações é reduzir o tempo que as crianças e os adolescentes passam em frente às telas. E não é à toa. A Sociedade Brasileira de Pediatria alerta que o uso excessivo de dispositivos digitais pode prejudicar o desenvolvimento e a interação social. Segundo a pediatra Ana Márcia Guimarães, existem limites de tempo recomendados para cada faixa etária.
6: Até 2 anos é tempo zero de tela. De 2 a 5 anos é 1 hora de tela por dia. De 5 a 8 anos, mais ou menos, 2 horas de tela. Os adolescentes, em torno de 3 horas de tela.
5: Para além de monitorar o relógio, as férias também são uma oportunidade para resgatar o direito fundamental de brincar. Para Gabriel Salgado, gerente de educação do Instituto Alana, a brincadeira é a linguagem mais genuína da infância e é essencial para que a criança compreenda o mundo ao seu redor.
7: O brincar fortalece a autonomia, a criatividade e principalmente o brincar livre na natureza.
5: Substituir o tempo no celular por atividades manuais, leitura ou passeios ao ar livre exige disponibilidade dos pais. E essa presença é importante para construir relações seguras e afetivas entre pais, crianças e adolescentes. Gabriel Salgado explica também que as famílias não devem se preocupar com momentos de ócio, quando as crianças ficam sem atividades.
7: A gente sempre sugere que as férias elas possam se estabelecer como uma oportunidade para a criança explorar o seu tempo livre, inclusive por meio do tédio. Ele é fundamental para a criança não possa somente se relacionar com o outro, com os mais velhos, com os idosos muitas vezes, mas também que ela possa se relacionar com ela mesma.
5: Mas quando o uso da tecnologia for inevitável, o acesso ao aparelho celular ou outros dispositivos nunca deve ser feito de forma isolada, como em quartos fechados, como detalha a pediatra Ana Márcia Guimarães.
6: As crianças são vulneráveis na internet. Quanto menor, mais vulnerável. Os pais têm que estar perto.
5: O segredo para as férias inesquecíveis, portanto, parece estar menos na sofisticação de brinquedos e mais na qualidade da presença e do afeto entre pais e filhos. Da Rádio Nacional em Brasília,

0: Hora certa.
1: 15 horas e 19 minutos.
2: Repita.
1: 15 horas e 19 minutos.
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2: 15:32.
3: Repita.
2: 15:32.
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5: O Conselho Nacional de Educação definiu os parâmetros para o cumprimento dos 200 dias letivos em localidades onde o calendário escolar tenha sido interrompido por situações como violência, desastres climáticos, emergências sanitárias ou mesmo problemas administrativos ou movimentos de greve. As regras atendem a recomendações do Ministério Público Federal e são válidas para escolas públicas e particulares de todo o território nacional. O processo começou em 2024, a partir de uma ação da Procuradoria Regional dos Direitos do Cidadão, no Rio de Janeiro. A ação teve como base dados do Unicef, do Instituto Fogo Cruzado e de redes da Maré, que mostraram os reflexos negativos de operações policiais e conflitos armados no cumprimento do calendário escolar. Também foi citado o estudo Educação Resiliente, revelando que uma em cada três escolas brasileiras suspenderam os dias letivos em 2023 por causa de eventos climáticos. No ano seguinte, a média nacional de dias sem aula por causa de eventos climáticos extremos dobrou. Os estudantes ficaram afastados das salas de aula por 10 dias em média. A nova resolução exige das redes de ensino um planejamento prévio para evitar decisões improvisadas e respostas desiguais. Entre as medidas, a resolução exige que os sistemas de ensino atuem de forma coordenada com órgãos de segurança, saúde, defesa civil e assistência social. A ideia é evitar que responsabilidades externas sejam deslocadas para as escolas. Toda unidade escolar também deve estabelecer um planejamento prévio e protocolos para identificar os principais riscos, definir níveis de decisão, ter estratégias de comunicação com estudantes e as famílias e as medidas de reposição de dias letivos. As decisões de suspender, adaptar ou retomar as atividades devem ser formalizadas com justificativa, abrangência territorial, duração e os critérios para voltar às aulas. Não dá para improvisar. Além disso, o envio de atividades remotas não substitui as aulas presenciais. Também é exigido um monitoramento focado não apenas nos alunos, mas também na rotatividade de professores, nos afastamentos médicos e nos pedidos de remoção. Suspender as atividades presenciais deve ser uma medida excepcional, sendo preferíveis outras alternativas, se houver condições de segurança, claro. A resolução lembra que o cumprimento de carga horária e dos dias letivos é uma obrigação jurídica, ou seja, os dias letivos não podem ser substituídos pela simples ampliação da carga horária. Agora, com a nova normativa, o Conselho Nacional de Educação mantém uma comissão para acompanhar o cumprimento dos 200 dias do calendário. Da Rádio Nacional em São Luís, Gabriel.
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2: 16 horas. Repita. 16 horas.
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1: 16:26.
2: Repita.
1: 16:26.
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Salve, salve, boa tarde! Salve, salve, muito boa tarde pra você, já ligado, já conectado com a gente aqui na programação da Melhor da Baixada Maranhense, é a Rádio Cidade de Vitória FM, é a poderosa, hein, é a poderosa da nossa região, muito boa tarde pra você e prazer em estar contigo, eu sou Edinaldo Lisboa, já te fazendo companhia, hein, já junto com você, aí na programação da nossa 89,9, com mais uma edição do nosso Conexão FM, com músicas, informações, notícias, é pra você que se liga com a gente aqui na nossa programação, obrigado pelo carinho, pela sintonia, você que já tá ligado, já tá aí ó, sintonizado na frequência máxima do sucesso, já tá conectado com a gente pelo app, em qualquer canto da nossa região, já recebendo o nosso abraço, nosso boa tarde todo especial, nesta terça-feira, hein? Terça-feira, 14 de julho, e mais uma edição do nosso Conexão no ar pra você, até daqui a pouquinho, até às 18 horas. Aqui ó, com muita música, com informações, com notícias, com a sua participação com a gente aqui na nossa programação. De já, obrigado pelo carinho e vamos juntos, hein? Vamos juntos no nosso Conexão FM, conectado com o mundo, sintonizado com você, na nossa Rádio Cidade de Vitória FM do Sistema de Comunicação Jorge Moisés, pra você que se liga, pra você que curte nos quatro cantos do nosso Maranhão. Conexão FM. É isso, Conexão FM, conectado com o mundo, sintonizado com você, já mandando aqui abração pra galera aqui de Vitória, você de Arari, de Miranda do Norte, de Cajari, de Viana, de Conceição do Lagoaçu, Monção, Igarapé do Meio, Matinha, Penalva, São Bento, Anajatuba, Matões do Norte, você de Pio 12 também que se liga com a gente, você enfim, de qualquer canto aí do nosso Maranhão, conectado com a gente aqui na programação do 89,9, curtindo aí pelo app, em qualquer canto do planeta, né? Sempre bom demais ter a tua sintonia, ter a tua companhia aqui no nosso programa. Minha amiga Luzinete, ligadinha com a gente, já tá no bairro novo, é isso? Minha amiga Luzinete tava na ilha, né? Tava aí, ó, acompanhando também o programa pelo nosso app, a gente agradece o carinho, a sintonia. Abração aqui pra nossa amiga Carla, ligadona com a gente em Cajari, a Jéssica, o Marcos Inícios, meu amigo Léo do Açougue, olha aí a galera ligada com a gente em Cajari, Maranhão. Alô, Najara, Edilson Araújo, João e companhia, galera de Monção, também curtindo o nosso Conexão FM. Nosso amigo aí, ó, já ligadão com a gente também, o Marcelino, o homem da de brasa. Tá ligadão com a gente aqui na programação, já pedindo música, já vamos ouvir o áudio dele aqui pra gente tocar aí, ó, música boa. Alô, Massinha, beijo, já tá ligadona com a gente também, Conjunto Nova Vitória, né? Abração aqui também aí pro Gabriel, galera do Conjunto Nova Vitória, com a gente aqui na nossa programação. Vamos juntos, já pede aí a tua música preferida, WhatsApp 98220-8531. 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Tá, vamos definir daí, né? Vamos definir. Amanhã sai o segundo finalista.

0: E essa promoção vale para você até amanhã. Aliás, hoje, né? Aí, ó, durante o programa de hoje, tá valendo para você. Aí, para dizer quais são as seleções que vão para a final, hein? Tá valendo R$100 no Pix para você que acertar. Se houver um ganhador, um acertador só, levará o prêmio aí de R$100. Se houver mais de um acertador, a gente vai fazer o sorteio na quinta-feira, ao vivo, aqui no nosso programa, para você que é nosso ouvinte, tudo especial de todas as tardes e participando com a gente aqui na melhor programação. 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De toda a nossa região. É você ligadão, é você curtindo. 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O nosso amigo Lucas agradecendo sempre a sua preferência. 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Minha amiga Valdenice e família, agradecendo sempre a sua preferência. Hora de trazer destaque das informações, notícias de hoje, hein? Hora de trazer os destaques das informações, notícias do nosso Conexão desta terça-feira para você. Se liga aí.
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0: É isso, conectado com o mundo, sintonizado com você, o meu, seu, nosso, Conexão FM. Hoje a gente vai trazer para você essa matéria aí, né? Que o Maranhão registra mais de 1.000 casos, aí mais de 1.000 casos de acidentes com escorpião no primeiro semestre deste ano de 2026. Vamos trazer daqui a pouquinho para você, inclusive com dicas da Secretaria de Estado da Saúde, como se proteger, como evitar, né? Pois é, meu amigo. Vamos trazendo para você daqui a pouquinho. E a gente vai trazer também para você, olha aí, informação de concurso da Polícia Civil no Maranhão. Pois é, concurso da Polícia Civil, edital aí com cerca de 400 vagas, salário que pode chegar a quase R$23.000. Pois é, oportunidade de emprego, hein? A gente vai trazer para você as informações aí desse concurso para você aqui no nosso programa. E também, ó, vamos trazendo aí para você essa notícia que é preocupante, né, meu amigo? Pois é, o Ministério Público do Maranhão investiga denúncia de aumento de 159% nas mortes em UTIs de Hospital da Criança na nossa capital maranhense. Pois é, um aumento aumento de 159% aí nas mortes aí de bebês, hein, de crianças. Olha só, viu? É preocupante essa notícia, né? É preocupante. O Ministério Público do Maranhão vai abrir, já abriu, na verdade, essa investigação, né? Já está investigando essa denúncia aí do aumento aí de 159% nas mortes em UTIs aí, né? Do Hospital da Criança na nossa capital maranhense. Vamos trazer daqui a pouquinho para você. É preocupante, né, meu amigo? É um hospital que recebe aí crianças de todo o estado do Maranhão, né? A principal referência aí nos cuidados com a criança e tem esse péssimo índice aí, ó, né? Essa elevação no número de mortes em comparação aí com 2 anos anteriores. Vamos trazer daqui a pouquinho para você essa informação aqui no nosso programa. E lógico, muita música boa, pede aí a sua preferida, hein, Maurão? Meu amigo Mauro, tá ligadão com a gente? Obrigado pela sintonia. Galera da Cartaria São Sebastião, minha amiga Luzinete, já ligadinha com a gente também, já pedindo som, a gente vai curtir, né? Abração Maria Sardinha, também já ligadinha, já curtindo. Bom demais ter você no nosso Conexão. Música boa, a gente segue assim, ó, com você, ligado, com você, curtindo. É, como será o amanhã? Só Deus sabe, né? Mas será abençoado sempre.

sempre, né? Tá sempre nas mãos de Deus o nosso amanhã, o nosso hoje, o nosso depois de amanhã, nossa vida sempre, né, meu amigo? Tem sempre que estar aí nas mãos de Deus e agradeça sempre, né? Não esqueça de agradecer. Minha amiga Luzinete, beijo, obrigada pela sintonia. Já já a gente curte, Marcos Antônio. Ah, é, sucesso aqui, ó, pra você, louvor especial, mandando aqui também pra minha amiga Carla, pedindo aqui louvor especial. Segue com a gente, então, no nosso Conexão. Ruim de coração, é isso, Mari? Ruim de coração, é? É, sucesso do Zé Felipe, que a gente vai curtir daqui a pouquinho também, aqui no nosso programa. Segue com a gente, da nossa programação. Sucesso também no Chitãozinho Chororó, já já aqui pro nosso amigo, o Marcelino, mandando aí pro Manuel, a galera da De Brasa, né, com a gente aqui. Na nossa programação, obrigado pela sintonia. Vamos com a gente, ó, no nosso Conexão. Você que tá na estrada aí, nos dando aquela carona, obrigado pela carona, hein? Abraço pra você, rumo a nossa região do Pindaré, você rumo aí a nossa capital maranhense, rumo a nossa Baixada. Tá ligadão, tá curtindo, tá nos dando essa carona, a gente agradece a carona, o carinho aí de sintonia. Bom demais ter você.

com a gente. A gente aí, ó, pede a Deus que leve você em paz ao seu destino, que você possa fazer uma viagem com paz e segurança, né? Chegar aí com tranquilidade ao seu destino final. Abração, minha amiga Nilde, também o Passo Triste, galera aí do Sítio da Alegria, é a galera aí de Jussarauzinho, você também em Pixuna, que bom ter você na nossa programação. 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

0: 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Abração pra galera aí. O Dominguinhos, o Maurão, já participando com a gente aqui no programa, hein? Já vamos curtir. Sucesso aí a pedido dessa galera ligada com a gente aqui na melhor programação. 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
0: É isso, amanhã não cabe a nós, né? Cabe a Deus, é sucesso pra você. Como será o amanhã? Vai ser abençoado. Então vamos seguindo, ó, com música boa pra você, ligadão, pra você curtindo. Minha amiga Luzinete tá pedindo aí Marcos Antônio, Galileu, sucesso. Louvor especial que ela pede aí pra curtir, manda pra todos na sintonia do nosso Conexão. Tem ainda Frio da Solidão, sucesso aqui pro nosso amigo Marcelino da de Brasa, já tá na estrada aí, ó, rumo a Pinheiro. Boa viagem, meu irmão, um abraço pra você, que Deus acompanhe aí, ó. Você faça uma viagem com paz e segurança. Ele tá mandando aí pro Manel também, o Manuel aí da de Brasa, né? Os carreteiros da de Brasa com a gente aqui na nossa programação. É sucesso pra você.

sucesso, hein? É sucesso pra você, Chitãozinho Chororó, Frio da Solidão, música boa pro nosso amigo Marcelino e também o Manuel, galera, os carreteiros da de Brasa com a gente aqui na nossa programação, obrigado pela sintonia, vamos juntos, é você ligado, é você conectado com a gente na nossa 89,9, brigadão pela sintonia, galera aí do Manigituba, ligada com a gente aqui na programação, minha amiga Sônia também, o nosso amigo Raimundo Antônio Garcia e família, é você no nosso Conexão, abração pra minha amiga Raimunda Brito, também Ana Paula, galera da Vila Riachão, o Vieira, a Isabelle, é você do nosso Conexão FM, o Dadá, o Azias, galera de São Vicente da Palmeirinha, o Alão, o Chicão, galera aí de Gameleira, segue com a gente na nossa programação, olha, oferecimento do nosso programa também 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

0: 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Esse é o Frio da Solidão, 17h02. 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É Rosas Calçados, andando com você, oferecendo para você o nosso Conexão FM, que segue com música boa para você na nossa programação. Sucesso aqui a pedido da minha amiga Alessandra Vieira, no Poeirão, tá ligadona com a gente, pedindo aí Melodia Aleluia, mandando para toda a galera na sintonia da nossa programação. Ela já mandou seu palpite aqui, ó, França e Argentina, será? É, rapaz, olha, é, vamos ver, hein? A França já tá aí, ó, já tá levando aí 1-0 da Espanha, né? Vamos ver, hein, Silvia? Minha amiga Silvia ligadona com a gente aí no Supermercado Ribeiro, tá botando aqui também França e Argentina, né? Já manda esse próximo sucesso também pra minha amiga Silvia, toda a galera aí do Supermercado Ribeiro agradecendo a sintonia. Mari Campelo, tá ligadinha com a gente, conjunto do Hélio, né? Pedindo aí sucesso do Zé Felipe, Ruim de Coração. É música boa pra você no nosso Conexão FM.
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0: É, meu amigo, ruim de coração, né? Ruim de coração, hein, Mari Campelo? Aí, Zé Felipe, na nossa programação. É você ligadão, é você curtindo. Alô, Ana Paula, beijo, minha linda. Obrigada pela sintonia. Minha amiga Ana Paula tá ligada com a gente, Arari. Abraço especial também pra Célia, Simone, Marcel, minha amiga Leia, galera aí da Rua da Beira. É, a dona Zenite também, a Paulinha, né? Estão ligados com a gente, Paulinha Araújo e companhia. Galera já participando com a gente aqui da programação, mandando aí o palpite. Tá valendo, hein? Tá valendo. É promoção no ar pra você, no nosso Conexão. Diga aí, ó, manda a mensagem com nome, endereço e dizendo aí, dando o seu palpite. Qual as duas seleções que vão pra final da Copa do Mundo de 2026, hein, meu amigo? É, a França já tá entrando na taca, né? Tá 1-0 aí pra Espanha. Atenção, hein? Só vale hoje essa promoção. Amanhã a gente vai só acompanhar o resultado aí, né, meu amigo? Na quinta-feira a gente já traz aí a definição, né? Se houver mais de um acertador, a gente vai fazer sorteio. Se não, se tiver só um acertador, a gente vai fazer aí, entregar a premiação direto. Entrar em contato aí, ao vivo, aqui pelo programa, hein? É você ligadão. É você curtindo o nosso Conexão FM. Vamos juntos. 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Alô, Maurão, já tem para você. É, La Luna, isso? Sucesso aqui pro meu amigo Maurão, ligado com a gente na nossa programação. A próxima vai também aqui pra Márcia, ligadinha com a gente aí, pedindo a próxima música pra curtir o nosso Conexão. Segue com a gente, hein? Segue ligado, curtindo. Vamos trazer informação? 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É hora de informação no nosso Conexão. Se liga aí.
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0: É isso, é hora de deixar você bem informado, ligado aqui na melhor programação do Rádio FM da nossa Baixada Maranhense. O Maranhão está registrando aí mais de 1000 acidentes com escorpiões só nesse primeiro semestre de 2026. Pois é, né, meu amigo? Período aí do verão aí no Maranhão tem se tornado perigoso aí com a questão aí do aparecimento de escorpiões. Pois é, olha o Maranhão. É, o Maranhão registrou 1.199 notificações de acidente provocados por escorpiões entre janeiro e junho deste ano, segundo dados aí do Sistema de Informação de Agravos de Notificação, o Sinan DataSUS. Pois é, o número representa uma redução de 12% em comparação com o mesmo período do ano passado, quando foram contabilizados 1.362 casos. Pois é, de acordo com a Secretaria de Estado da Saúde, dos acidentes, né, registrados, dois dos acidentes registrados no primeiro semestre deste ano foram classificados como graves. É, apesar disso, não houve mortes relacionadas às picadas de escorpião em todo esse período. Pois é, olha, Balsas foi o município maranhense com o maior número de acidentes notificados nos primeiros seis meses deste ano de 2026, com 90 casos. Pois é, na sequência aparecem aí Coelho Neto com 72 registros, Buriti com 71, Grajaú com 70, Caxias com 58 e Timon com 41 notificações. Pois é, também estão entre os municípios aí com maiores números, né? Coroatá com 28 casos, Barra do Corda com 27 casos, Lagoa do Mato com 24 e São Luís, né? A nossa capital aí também com 24 notificações. Segundo a Secretaria de Estado da Saúde, são realizadas ações contínuas de vigilância, prevenção e assistência às vítimas de acidente com animais peçonhentos em todo o estado do Maranhão. As medidas incluem aí o monitoramento epidemiológico dos casos informados aí pelos municípios, a capacitação de profissionais de saúde para diagnóstico e também atendimento dos pacientes e o acompanhamento da disponibilidade e da distribuição de soros antivenosos, né, aí nas unidades de referência. A secretaria informou ainda que presta apoio técnico aos municípios para fortalecer as ações de vigilância e prevenção, além de desenvolver atividades educativas voltadas à população. Para diminuir o risco de acidentes, a Secretaria de Estado da Saúde recomenda manter quintais e áreas próximas às residências limpas, né, evitando aí o acúmulo de entulhos, restos de materiais de construção, folhas secas e lixo. Pois é, a população também deve vedar frestas em paredes, portas.

0: e ralos, né? Locais que podem servir aí de abrigo, né? Ou permitir a entrada dos animais nas residências. Outra orientação é sacudir, né? Sacudir roupas, calçados, toalhas e roupas de cama antes do uso, especialmente aí quando os objetos estiverem guardados ou próximos ao chão. Pois é, em caso de picada de escorpião, a recomendação é procurar imediatamente a unidade de saúde mais próxima aí para avaliação médica. A secretaria alerta também que não devem ser feitos aí procedimentos ou tratamentos caseiros, pois essas práticas podem agravar o estado de saúde da vítima e atrasar o atendimento adequado. Pois é, quando há indicação aí médica, o tratamento com soro anti-escorpionótico, né? Escorpionítico, olha só, né? Disponibilizado também gratuitamente aí pelo Sistema Único de Saúde nas unidades de referência. O atendimento precoce é considerado fundamental para evitar aí complicações, principalmente entre crianças, idosos e pessoas com comorbidades. Pois é, meu amigo, Maranhão registrando aí o alto índice, né, de picadas de escorpião, as cidades aí, né, de referência, mas isso vale aí para toda a nossa região. Afinal de contas, né, são animais aí que podem, são insetos que podem aparecer em qualquer, em qualquer área, né, qualquer área da nossa região. Olha, tem informação também, tem informação de oportunidade de emprego para você. Pois é, a Polícia Civil do Maranhão lançou edital aí com mais 400 vagas e salários de até R$22.800. Pois é, já trouxemos aqui para você aí o lançamento do edital pelo governo do estado do Maranhão, da Polícia Militar e Corpo de Bombeiros Militar. E agora a Polícia Civil, né? Pois é, a Polícia Civil do Maranhão, 400 vagas, né? Dois concursos públicos da Polícia Civil do Maranhão oferecem juntos 415 vagas para contratação imediata, além de 888 oportunidades em cadastro de reserva. Pois é, as seleções são destinadas aos cargos de delegado da Polícia Civil e oficial investigador de polícia, com salários iniciais que variam aí de R$6.514 a R$22.820. Pois é, ó, considerando as vagas imediatas e o cadastro de reserva, os editais prevêem a classificação de até 1.303 candidatos. Pois é, os dois concursos serão organizados pelo Centro Brasileiro de Pesquisa em Avaliação e Seleção de Promoção de Eventos, o SEBRASP. Pois é, para delegados são oferecidas 58 vagas imediatas e 174 para cadastro de reserva. O cargo tem subsídio aí inicial de R$22.820. Já a seleção para oficial, né, para oficial investigador, conta com 357 vagas imediatas e 714 oportunidades em cadastro de reserva, aí com remuneração inicial de R$6.514. Nos dois casos, a jornada de trabalho será de 40 horas semanais. As inscrições para delegado começam no dia 20 agora de julho e seguem até o dia 13 de agosto. Para oficial investigador, o prazo será de 24 de julho a 24 de agosto. As provas estão previstas aí para o dia 1º de novembro deste ano. No caso dos delegados, no caso dos delegados é dia 1º de novembro, né? E 6 de dezembro para os investigadores. Pois é, meu amigo, olha, o concurso para delegado da Polícia Civil de terceira classe oferece também 58 vagas para contratação imediata e prevê a formação de um cadastro de reserva com outros 174 candidatos. Das vagas imediatas, 40 são destinadas à ampla concorrência, né? 6 a pessoas com deficiência e 12 a candidatos negros considerados pretos ou pardos. Pois é, né, meu amigo? Olha, subsídio aí de cerca de R$22.820 para uma jornada de 40 horas semanais. Aí pra você já ligado com a gente, já, ó, valendo aí já pra ficar atento aí, já pra fazer a sua inscrição, né? Dá para fazer a sua inscrição. É oportunidade de emprego para você. A gente já vai desejando boa sorte, né? Boa sorte para você que vai tentar, né? Quem sabe, seu investigador, delegado da Polícia Civil, né? Pois é, boa sorte. É informação para você no nosso Conexão.
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0: É isso, você ligado, você curtindo o nosso Conexão FM. Rapaz, parece que a galera que apostou na França tá ficando aí pelo caminho, né? Eita, 2-0 pra Espanha, meu amigo. O negócio

tá ficando preto, né? Tá complicando aí pro time do Mbappé e também do artista Olise, né? Que eles chamam assim de artista. Eita, artista da bola, só Ronaldinho Gaúcho, rapaz. Esse é o negócio, hein? Seguindo com você, ligadão com você, curtindo nossa conexão. 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É isso, já sucesso, meu amigo Maurão, galera da Capitaria São Zé Banchão com a gente aqui na nossa programação. Só pra rimar, né, Maurão? Só pra rimar. 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Sucesso! Música boa pedida aqui da minha amiga Isabel, de Cachoeira Viana. Tá pedindo sucesso do Chitãozinho Chororó. Mais um para você no nosso Conexão. Evidências, ela manda aí para toda a sua família na nossa programação. Meu amigo Maurão, da Capitaria São Sebastião, tá pedindo aí La Luna, hein? La Luna, sucesso que ele manda aí pro Boião, Nailton, aí o Xixau, galera aí, ó, ligada com a gente, o Nerão. É você no nosso Conexão FM.

É, La Luna, sucesso, meu amigo Maurão, galera da Cartaria São Sebastião pedindo pra curtir o nosso Conexão FM, hein? É você ligado, é você curtindo. Abração pra Denise Coutrin, também pro Jack, pra galera ligada com a gente aí no Jaguari. Alô, você da região do Jota, Zelane, que bom ter você com a gente aqui na programação. Minha amiga Isabel, galera da Rua Nova e a galera também de Perimirim e Gameleira de Anajatuba, né? A galera que se liga com a gente na programação. Já, já, sucesso pra essa galera aí pedindo da nossa amiga Isabel, segue com a gente aqui na nossa programação, segue ligado, curtindo, participando com a gente, WhatsApp 98220-8531. É, meu amigo, tá acabando aí, ó, tá acabando o tempo pra você participar da nossa promoção, promoção palpite premiado, participa com a gente mandando nome, endereço e aí, ó, dizendo também, né, quais seleções que vão pra final da Copa do Mundo deste ano de 2026, valendo aí o seu palpite, lembrando, na quinta-feira a gente traz o resultado pra você. Aí que participou aqui da nossa programação. Diz aí, é França e Espanha? Eita, será, hein? Rapaz, o negócio tá pegando fogo. 2-0, França e Espanha. Vai pra Espanha aí já nesse jogão. Galera aqui apostando já na Espanha e Inglaterra, né? Subiu, hein, meu amigo? É, subiu as apostas aqui em Espanha e Inglaterra. É, lembrando que a Argentina define amanhã, né? Define aí a sua vida. Argentina e Inglaterra amanhã. Mais um jogão, hein? Mais um jogão. Valendo aí o seu palpite, já manda aí o palpite com nome e endereço. E também dizendo quais as duas seleções que vão pra final. Aí na quinta-feira, se houver mais de um acertador, a gente faz o sorteio e entra em contato ao vivo aqui pelo programa com o ganhador, hein? A gente vai entrar em contato ao vivo aqui durante o programa com o ganhador aí da nossa promoção. Fica ligado então com a gente aqui no nosso Conexão FM. Seguindo então com você, ligadão com você, curtindo, oferecimento da loja Facilita Móveis, a loja que facilita a sua vida para embelezar ainda mais o seu lar. 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

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Vem saborear com a gente, minha amiga Reginalva, também o Josivaldo, agradecendo a sua preferência. É isso, hein? La Luna, sucesso! Abração pro nosso amigo ligado com a gente aqui, ó. É isso, tá ligadão com a gente? É, Tainan, né? Tainan, tá apostando aqui na Espanha e Inglaterra também. É, já vamos desejando aí boa sorte, hein, Tainan? Galera aí da Rua Primavera, no Bairro Novo, obrigado pela sintonia. É isso, obrigado pelo carinho, você do Bairro Novo, Conjunto Nova Vitória, Vila Risnaldo, Vila União, galera da Santa Mônica, alô, Aeronaldo, Rose, galera aí do Jato Indo Bar com a gente aqui na melhor programação. Olha, seguindo com você, também com oferecimento da loja Real Max, a loja que está sempre repleta de novidades, muitas novidades em confecções masculinas e femininas, adultos infantis, acessórios em geral, artigo de cama, mesa e banho, utensílios para o lar, na loja Real Max, Praça da Matriz, ao lado do Banco da Amazônia, Centro de Vitória do Mearim. 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Olha, sucesso para você ligadão com a gente na nossa programação, hein? Música bacana aqui a pedido da minha amiga Isabel de Arariaçu, tá mandando Melô de Rosemary pra galera de Perimirim e Gameleira de Najatuba, é pra galera curtindo o nosso Conexão. Tem ainda, Renascerá, Calcinha Preta, sucesso aqui pra Ana Paula em Arari, ligadinha com a gente pedindo aí, mandando pra galera na sintonia do nosso Conexão.

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É isso, de volta, hein? De volta com você, já na reta final do nosso Conexão FM, 2-0 Espanha, meu amigo. É, parece que a seleção dos artistas aí tá ficando pelo caminho, né? É, ainda não acabou, geralmente o jogo só acaba quando o juiz apita o final, né, amigo? Não pode tá comemorando antes da hora, mas o negócio aí tá complicado pra França, minha amiga Elisete, abraço pra você. Ela tá dizendo que é a Espanha. Espanha com quem, Elisete? É, Espanha aí, quem que vai fazer a final aí? Dá um palpite aí, são duas seleções. Diz aí quais são as duas seleções que vão fazer a final pra concorrer aqui na nossa promoção. Lembrando, hein? Vamos valendo pra você. Olha, tô pensando aqui, tô repensando, eu acho que amanhã a gente faz aí essa promoção valendo durante o primeiro tempo, né? Durante o primeiro tempo vai valer a nossa promoção. O jogo começa às 16 horas, então durante o primeiro tempo aí, né? Aí valendo pra você ainda mandar o seu palpite. Então amanhã, até o primeiro tempo aí do jogo entre Argentina e Inglaterra, vale pra você estar participando com a gente, mandando o seu palpite de quem vai fazer a final aí, né? A grande final da Copa do Mundo de 2026, hein? Será que a Espanha já tá classificada, hein, meu amigo, pra final? Tá bem encaminhada aí, 2-0 já. Então tá bem encaminhada. Vamos então aí na torcida, né? 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Vai ser bom demais, hein? Fica com a gente então no nosso Conexão FM. Seguindo, ó, já chegando ao finalzinho do nosso Conexão de hoje, mas aí agradecendo você pela sintonia, com oferecimento da Peixoto Construções, construindo e reformando com você há mais de 15 anos, ajudando a construir o sonho da casa própria. 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
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Olha, já chegando ao finalzinho aqui do nosso programa, nossa matéria também tá dando aqui um BOzinho, não tá abrindo aqui a matéria completa, né? Pois é, e amanhã a gente vai ficar devendo essa matéria para você amanhã, né? Trazendo essa matéria completa aqui que o Ministério Público do Maranhão investiga denúncia de aumento de 159% nas mortes em UTIs de crianças aí no Hospital da Criança da nossa capital maranhense. É a investigação aí do Ministério Público do Maranhão, né, meu amigo? Que tá aí, ó, investigando essa denúncia desse aumento 159% no número de mortes de crianças no Hospital da Criança em São Luís. Vamos trazer daqui amanhã para você essa matéria completa aqui no nosso programa. É isso, ó, já ficando por aqui, agradecendo você pelo carinho, pela sintonia, nossa última de hoje. É, pra minha amiga Elisete aí de Tabocal, Menos é Mais e Pablo, já mandando aqui também pra nossa amiga Maria Sardinha, galera aí do Capivari, já mandando também aqui pra nossa amiga Valdilene de São José Cajari, ligadona com a gente, França e Argentina. A França já tá perdendo, né, meu amigo? Já tá perdendo, ó, vamos ver, né? Cici Santos, abraço pra você, Espanha e Argentina, hein, Cici? Boa sorte, a nossa última de hoje pra você no nosso Conexão, agradecendo pelo carinho, pela sintonia, prometendo voltar amanhã com mais músicas, informações, notícias do nosso Conexão FM. Abraço e até lá, se

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3: Rádio Cidade de Vitória informa a hora certa.
4: 18 horas. Repita. 18 horas.
5: E reza comigo, o Ângelus. Esta grande oração que séculos e séculos a igreja reza a meio-dia e às 6 horas da tarde. Maria está contigo, recebendo esta oração e oferecendo-a a Jesus, seu filho. O anjo do Senhor anunciou a Maria, e ela concebeu do Espírito Santo. Ave Maria, cheia de graça, o Senhor é convosco. Bendita sois vós entre as mulheres, e bendito o fruto do vosso ventre, Jesus. Santa Maria, Mãe de Deus, rogai

por nós pecadores, agora e na hora de nossa morte. Amém. Eis aqui a serva do Senhor. Faça-se em mim segundo a vossa palavra. Ave Maria, cheia de graça, o Senhor é convosco. Bendita sois vós entre as mulheres, e bendito o fruto do vosso ventre, Jesus. Santa Maria, Mãe de Deus, rogai por nós, pecadores, agora na hora de nossa morte. Amém. E o Verbo se fez carne e habitou entre nós. Ave Maria, cheia de graça, o Senhor é convosco. Bendita sois vós entre as mulheres, e bendito o fruto do vosso ventre, Jesus. Santa Maria, Mãe de Deus, rogai por nós, pecadores, agora na hora de nossa morte. Amém. Rogai por nós, Santa Mãe de Deus, para que sejamos dignos das promessas de Cristo. Oremos. Infunde, Senhor, como vos pedimos, a vossa graça em nossas almas, para que nós, que pela anunciação do anjo conhecemos a encarnação de Cristo, vosso Filho, pela sua paixão, morte na cruz, sejamos conduzidos à glória da ressurreição pelo mesmo Cristo, Senhor nosso.

0: Meu irmão, minha irmã, vamos rezar juntos agora o terço da vitória pelo sangue de Jesus.
1: Creio em Deus Pai, Todo-Poderoso, Criador do céu e da terra, e em Jesus Cristo, seu único Filho, nosso Senhor, que foi concebido pelo poder do Espírito Santo, nasceu da Virgem Maria, padeceu sob Pôncio Pilatos, foi crucificado, morto e sepultado, desceu à mansão dos mortos, ressuscitou ao terceiro dia, subiu aos céus, está sentado à direita de Deus Pai, Todo-Poderoso, de onde há de vir julgar os vivos e os mortos. Creio no Espírito Santo, na Santa Igreja Católica, na comunhão dos santos, na remissão dos pecados, na ressurreição da carne, na vida eterna. Amém.
0: Primeiro mistério. Clamamos o sangue de Jesus que nos lave, nos purifique e nos liberte de nossos pecados.
1: Pai nosso que estás no céu, santificado seja o vosso nome. Venha a nós o vosso reino. Seja feita a vossa vontade, assim na terra como no céu. O pão nosso de cada dia nos dai hoje. Perdoai as nossas ofensas, assim como nós perdoamos a quem nos tem ofendido. E não nos deixeis cair em tentação, mas livrai-nos do mal. Amém. Eu sou vitorioso pelo sangue de Jesus. Eu sou vitorioso pelo sangue de Jesus. Eu sou vitorioso pelo sangue de Jesus. Eu sou vitorioso pelo sangue de Jesus. Eu sou vitorioso pelo sangue de Jesus. Eu sou vitorioso pelo sangue de Jesus. Eu sou vitorioso pelo sangue de Jesus. Eu sou vitorioso pelo sangue de Jesus. Eu sou vitorioso pelo sangue de Jesus. Eu sou vitorioso pelo sangue de Jesus.
0: Segundo mistério. Clamamos o sangue de Jesus para que quebre todas as maldições sobre nós e nossas famílias.
1: Pai nosso que estás no céu, santificado seja o vosso nome. Venha a nós o vosso reino. Seja feita a vossa vontade, assim na terra como no céu. O pão nosso de cada dia nos dai hoje. Perdoai as nossas ofensas, assim como nós perdoamos a quem nos tem ofendido. E não nos deixeis cair em tentação, mas livrai-nos do mal. Amém.
2: Pelo poder do sangue de Jesus, quebro todas as maldições sobre nós e nossas famílias. Pelo poder do sangue de Jesus, quebro todas as maldições sobre nós e nossas famílias. Pelo poder do sangue de Jesus, quebro todas as maldições sobre nós e nossas famílias. Pelo poder do sangue de Jesus, quebro todas as maldições sobre nós e nossas famílias. Pelo poder do sangue de Jesus, quebro todas as maldições sobre nós e nossas famílias. Pelo poder do sangue de Jesus, quebro todas as maldições sobre nós e nossas famílias. Pelo poder do sangue de Jesus, quebro todas as maldições sobre nós e nossas famílias. Pelo poder do sangue de Jesus, quebro todas as maldições sobre nós e nossas famílias. Pelo poder do sangue de Jesus, quebro todas as maldições sobre nós e nossas famílias. Pelo poder do sangue de Jesus, quebro todas as maldições sobre nós e nossas famílias.
0: Terceiro mistério. Clamamos o sangue de Jesus sobre nossos relacionamentos afetivos, com nossos pais, esposos, filhos, amigos e aqueles a quem amamos.
1: Pai nosso que estás no céu, santificado seja o vosso nome. Venha a nós o vosso reino. Seja feita a vossa vontade, assim na terra como no céu. O pão nosso de cada dia nos dai hoje. Perdoai as nossas ofensas, assim como nós perdoamos a quem nos tem ofendido. E não nos deixeis cair em tentação, mas livrai-nos do mal. Amém.
2: Pelo poder do sangue de Jesus, quebro e dissolvo toda a desarmonia, desavença, falta de compreensão em nossas vidas, para que flua o amor. Pelo poder do sangue de Jesus, quebro e dissolvo toda a desarmonia, desavença, falta de compreensão em nossas vidas, para que flua o amor. Pelo poder do sangue de Jesus, quebro e dissolvo toda a desarmonia, desavença, falta de compreensão em nossas vidas, para que flua o amor. Pelo poder do sangue de Jesus, quebro e dissolvo toda a desarmonia, desavença, falta de compreensão em nossas vidas, para que flua o amor. Pelo poder do sangue de Jesus, quebro e dissolvo toda a desarmonia, desavença, falta de compreensão em nossas vidas, para que flua o amor. Pelo poder do sangue de Jesus, quebro e dissolvo toda a desarmonia, desavença, falta de compreensão em nossas vidas, para que flua o amor. Pelo poder do sangue de Jesus, quebro e dissolvo toda a desarmonia, desavença, falta de compreensão em nossas vidas, para que flua o amor. Pelo poder do sangue de Jesus, quebro e dissolvo toda a desarmonia, desavença, falta de compreensão em nossas vidas, para que flua o amor. Pelo poder do sangue de Jesus, quebro e dissolvo toda a desarmonia, desavença, falta de compreensão em nossas vidas, para que flua o amor. Pelo poder do sangue de Jesus, quebro e dissolvo toda a desarmonia, desavença, falta de compreensão em nossas vidas, para que flua o amor.
0: Quarto mistério. Clamamos o sangue de Jesus para quebrar toda dificuldade em nossos trabalhos e pastorais.
1: Pai nosso que estás no céu, santificado seja o vosso nome. Venha a nós o vosso reino. Seja feita a vossa vontade, assim na terra como no céu. O pão nosso de cada dia nos dai hoje. Perdoai as nossas ofensas, assim como nós perdoamos a quem nos tem ofendido. E não nos deixeis cair em tentação, mas livrai-nos do mal. Amém.
2: Pelo poder do sangue de Jesus, quebramos toda dificuldade nos nossos trabalhos. Pelo poder do sangue de Jesus, quebramos toda dificuldade nos nossos trabalhos. Pelo poder do sangue de Jesus, quebramos toda dificuldade nos nossos trabalhos. Pelo poder do sangue de Jesus, quebramos toda dificuldade nos nossos trabalhos. Pelo poder do sangue de Jesus, quebramos toda dificuldade nos nossos trabalhos. Pelo poder do sangue de Jesus, quebramos toda dificuldade nos nossos trabalhos. Pelo poder do sangue de Jesus, quebramos toda dificuldade nos nossos trabalhos. Pelo poder do sangue de Jesus, quebramos toda dificuldade nos nossos trabalhos. Pelo poder do sangue de Jesus, quebramos toda dificuldade nos nossos trabalhos. Pelo poder do sangue de Jesus, quebramos toda dificuldade nos nossos trabalhos.
0: Quinto mistério. Clamamos o sangue de Jesus pela nossa saúde, de todos aqueles pelos quais somos responsáveis e que nos pedem orações.
1: Pai nosso que estás no céu, santificado seja o vosso nome. Venha a nós o vosso reino. Seja feita a vossa vontade, assim na terra como no céu. O pão nosso de cada dia nos dai hoje. Perdoai as nossas ofensas, assim como nós perdoamos a quem nos tem ofendido. E não nos deixeis cair em tentação, mas livrai-nos do mal. Amém.
2: Pelo poder do sangue de Jesus, seja restaurada a nossa saúde e a de todos aqueles pelos quais somos responsáveis e que nos pedem orações. Pelo poder do sangue de Jesus, seja restaurada a nossa saúde e a de todos aqueles pelos quais somos responsáveis e que nos pedem orações. Pelo poder do sangue de Jesus, seja restaurada a nossa saúde e a de todos aqueles pelos quais somos responsáveis e que nos pedem orações. Pelo poder do sangue de Jesus, seja restaurada a nossa saúde e a de todos aqueles pelos quais somos responsáveis e que nos pedem orações. Pelo poder do sangue de Jesus, seja restaurada a nossa saúde e a de todos aqueles pelos quais somos responsáveis e que nos pedem orações. Pelo poder do sangue de Jesus, seja restaurada a nossa saúde e a de todos aqueles pelos quais somos responsáveis e que nos pedem orações. Pelo poder do sangue de Jesus, seja restaurada a nossa saúde e a de todos aqueles pelos quais somos responsáveis e que nos pedem orações. Pelo poder do sangue de Jesus, seja restaurada a nossa saúde e a de todos aqueles pelos quais somos responsáveis e que nos pedem orações. Pelo poder do sangue de Jesus, seja restaurada a nossa saúde e a de todos aqueles pelos quais somos responsáveis e que nos pedem orações. Pelo poder do sangue de Jesus, seja restaurada a nossa saúde e a de todos aqueles pelos quais somos responsáveis e que nos pedem orações.
1: Salve, Rainha, Mãe de Misericórdia, vida, doçura, esperança nossa, salve. A vós bradamos os degredados filhos de Eva, a vós suspiramos, gemendo e chorando neste vale de lágrimas. Eia, pois, advogada nossa, esses vossos olhos misericordiosos a nós volvei, e depois deste desterro, mostrai-nos Jesus, bendito é o fruto do vosso ventre. Ó clemente, ó piedosa, ó doce sempre Virgem Maria, rogai por nós, Santa Mãe de Deus, para que sejamos dignos das promessas de Cristo. Amém.
3: Receba agora, então, a minha bênção sacerdotal. Em nome do Senhor Jesus, pelo poder do sangue de Jesus, com a minha autoridade de sacerdote de Deus Altíssimo, abençoo meu irmão, minha irmã, a sua casa e a sua família, com a paz, a alegria do amor do Senhor Jesus e com uma nova experiência do amor de nosso Deus. Além disso, ordeno que de sua casa e de sua família se afastem todas as discórdias, desavenças, incompreensões, enfermidades malignas, em nome do Senhor Jesus. E assim, pelo sangue preciosíssimo do Senhor Jesus, desça sobre todos vocês a bênção de Deus Todo-Poderoso, Pai e Filho e Espírito Santo, e permaneça para sempre. Amém.
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5: Rádio Cidade de Vitória informa a hora certa.
6: 18:20. Repita: 18:20.
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Boa noite, meus queridos irmãos e irmãs. Sejam todos bem-vindos a mais um programa Deus Vai Além. Deus vai além das nossas vidas, das nossas casas. E vamos nos selar com o sinal da nossa fé. Em nome do Pai, do Filho e do Espírito Santo. Amém. Vinde, Espírito Santo, e enche os corações dos vossos fiéis e acendei neles o fogo do vosso amor. Enviai, Senhor, o vosso Espírito e tudo será criado e renovareis a face da terra. Oremos, ó Deus, que instruísse os corações dos vossos fiéis com a luz do Espírito Santo, fazei que apreciemos corretamente todas as coisas segundo o mesmo Espírito e gozemos sempre de sua consolação, por Cristo nosso Senhor. Amém e aleluia. Queridos irmãos e irmãs, eu quero dar as boas-vindas a você que está me ouvindo nesse momento. Seu Valdeci, Adelson e família lá de Olinda Nova. Nossos irmãos da comunidade Carmelo também estão nos ouvindo neste momento. Nossos irmãos do Jussarauzinho que estão nos ouvindo nesta hora. A nossa irmã Elismar também que está nos ouvindo. O pessoal do Juncarro 2 e Vitória do Mearim, você que está em outra cidade, o pessoal de Gameleira também está me ouvindo nesta hora. Matinha, São João Batista, Penalva, quantas pessoas estão nos ouvindo nesta hora, né? Queridos irmãos e irmãs, sejam todos bem-vindos a mais um programa Deus Vai Além. Deus vai além da nossa história, Deus vai além da nossa vida. Independente de como foi o seu dia, se foi um dia cansativo, se foi um dia bem, não importa. Deus está conosco. Deus vai além de todas as nossas situações. E nesse momento, vamos nos alegrar. Vamos ouvir a palavra de Deus. A palavra de Deus que é amor, que é cura, que é libertação através de um louvor, através de uma música. E independente de qualquer coisa, irmão, cante, louve, glorifique o santo nome do Senhor. Porque quando a gente canta, quando a gente se alegra, a gente produz dopamina. E a dopamina é a cura que Deus deixou para nós. Então vamos nos alegrar, independente de qualquer situação, vamos nos alegrar. Porque nesse momento tem pessoas que estão chorando, que algum vizinho, algum ente querido partiu. E nós estamos aqui. Eu posso não estar perto de vocês, mas eu tenho certeza absoluta que vocês estão me ouvindo. Então essa música é para alegrar o nosso coração.

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Queridos irmãos e irmãs, nesta hora, eu convido você a entregar os seus fardos, entregar a sua vida, a sua casa, os seus filhos, o seu trabalho. Eu não sei como foi o seu dia, mas de algo eu tenho certeza. O Senhor nos chama, o Senhor pega os nossos fardos, porque Ele dá o seu fardo, que o seu fardo é manso e me convém dizer na sua palavra. Então nessa hora eu convido você agora, se você pode, você que não pode, que está dirigindo o seu carro, que você está trabalhando no seu ponto comercial, ou você que está no hospital, mas você que pode agora fechar os seus olhos, fazer uma entrega profunda. Se você não pode, faça em pensamentos agora. Vai dizendo, Senhor, vai, diga seu nome. Diga seu nome agora. Como se você estivesse dentro do seu quarto, num grupo de oração, um círculo de oração, porque tem pessoas de outras denominações religiosas nos ouvindo agora. Vá conversando como você sabe conversar. Senhor, Pai, ou Espírito Santo, ou Santíssima Trindade. Vá dizendo, eu me chamo fulano de tal, eu me chamo a Carol. Entregue a sua vida. Entregue os teus problemas na mão do Senhor nesta hora. Vá dizendo, Senhor, eu estou aqui. Vá dizendo como foi o seu dia agora. Eu sei que o Senhor sabe, não precisa a gente falar, mas converse, tenha a intimidade de conversar com o Senhor. Vá dizendo, Senhor, eu estou aqui cansado, cansada. Esse foi o meu dia. Se você tem problemas com filhos ou não tem, mas apresente, Senhor, eu te apresento A, eu te apresento B, eu te apresento C. Vá conversando com o Senhor. Fazendo, Senhor, eu te apresento. Senhor, eu te apresento os meus estudos, a minha vida financeira, o meu trabalho, a minha casa. Você que reza por alguém, fazendo, Senhor, eu não posso nada, eu só posso interceder. Mas eu sei que o teu Espírito Santo pode tudo. Vai dizendo, Senhor, eu te apresento agora as pessoas que estão doentes, as pessoas que nos pediram oração, Jesus, nesta hora, Jesus. As pessoas que estão nos hospitais, Jesus, precisando de oração, Senhor. As pessoas que estão em casa, doentes, as pessoas que estão acamadas, Senhor. Vá dizendo, Jesus, eu te apresento, Jesus. Eu te apresento, Jesus Cristo, agora. Eu te apresento, Jesus. Todas essas pessoas, Jesus, vá dizendo para Ele. Eu te apresento, Senhor. Eu te apresento cada um deles, Senhor. Vá conversando com Jesus agora. Você que está angustiado, você que tem problemas, vá dizendo, Jesus, eu te apresento agora. Eu te apresento as minhas situações. Eu te apresento as minhas angústias. Vá dizendo para o Senhor. E se você não conseguiu, vá dizendo, Senhor, eu vou cantar esta canção como forma de oração. Eu vou cantar esta canção, Senhor, abrindo o meu coração para Ti. Cante esta canção.

Queridos irmãos e irmãs, você que pode, abrir a palavra de Deus. Você que não pode, ouça com atenção. Mateus capítulo 11, versículo 28. Vinde a mim, vós todos que estáis aflitos. Em outras traduções, vós que estáis cansado sobre o fardo, e eu vos aliviarei. Tomai meu jugo sobre vós, e recebei minha doutrina, porque sou manso e humilde de coração, e achareis o repouso para as vossas almas. Porque meu jugo, em outras traduções, porque meu fardo é suave e meu peso é leve. Repito o versículo 30. Porque meu jugo é suave.

Queridos irmãos e irmãs, hoje o Senhor vem dizer para nós. O Senhor vem dizer: Carol, está cansada? Você que está me ouvindo, que está cansado, coloque os seus fardos. Coloquemos nossos fardos aos pés do Senhor. E peguemos o fardo do Senhor, que é manso, que é leve, que é humilde. Quantas situações da vida, querido irmão, irmã, nos fazem carregar nos ombros um peso que muitas das vezes temos que entregar ao Senhor e tudo fica bem. O fardo da preocupação exagerada, a preocupação exagerada que causa uma ansiedade, que causa uma depressão. Por que não entregar nas mãos do Senhor? Hoje Ele está dizendo: vinde a mim, vós que estáis cansado, e eu vos aliviarei. Eu não sei como você está, mas o Senhor está nos chamando. O Senhor está dizendo: entregue. O Senhor bota muito meu forte no meu coração. Preocupação. Querido, a palavra, ela é de calmaria. Ela é uma palavra de mansidão. Vinde a mim. Vinde a mim, vós que estáis cansado, e eu vos aliviarei. Então entregue ao Senhor. Eu não sei quais são as suas preocupações. Eu não sei se você passa por alguma enfermidade, ou algum vizinho, ou alguma família. Mas entregue ao Senhor. Entregue ao Senhor, porque na sua palavra vem dizendo: não vos preocupeis com o dia de amanhã, porque o dia de amanhã não vos pertence. O dia de amanhã não nos pertence, queridos irmãos e irmãs.

Porque essa preocupação exagerada na palavra está dizendo. Olha os pássaros do campo, que foi a palavra de uma semana dessa que foi ministrada nessa rádio. Eles não plantam, eles não ceifam, eles não recolhem, eles não colocam em celeiro, mas mesmo assim o Senhor alimenta. E porque nós ficamos com essa preocupação exagerada do dia de amanhã? Claro que temos que nos preocupar, mas temos que nos preocupar com tranquilidade, deixando na mão do Senhor. Deixando que o Senhor faça tudo o que tem que se fazer. Então não nos preocupeis. Comece agora a dizer: Senhor, vá dizendo o nome dos seus fardos. Vá imaginando ele nas suas costas, no seu ombro, você pegando e retirando. Senhor, eu vim a ti agora. É o fardo da preocupação, está aqui. Nomeie as suas preocupações. Senhor, minha preocupação é essa, mas eu confio em ti, que o Senhor está me chamando. Eu te entrego, Jesus. A minha preocupação é essa daqui, eu estou entregando agora, Senhor. Vai dizendo, é um sonho. Vai dizendo, Senhor, eu entrego a ti agora, Senhor. Me dá o teu fardo, que o teu fardo é manso, é suave, é humilde. Vá conversando com o Senhor, meu querido irmão, minha querida irmã. Não vos preocupeis com o dia de amanhã, porque o dia de amanhã não nos pertence. Nos preocupemos com agora. Com agora, vai dizendo, Senhor, quantos caminhos tortuosos eu já andei, esse fardo que, Senhor Jesus, que me leva para outros caminhos, eu te entrego. Vai entregando, vai se preocupando com o agora, querido irmão, irmão. O que nos pertence é o agora. Vai, se fosse uma coisa, se a gente fosse para a presença do Senhor agora, como a gente estaria? Então vamos fazer esse exame de consciência. Senhor, olha, eu fiz isso, está aqui, ó, perdão. Vem, o Senhor está dizendo, vinde a mim, que nós possamos ir ao encontro dele, querido irmão, irmã. Que nós possamos sentir a tua presença, que nós possamos chegar na presença do Senhor, sentir o Espírito Santo, independente dos fardos, das situações, a gente nos sentir leve, a gente nos sentir calmos. Mas muitas das vezes, a gente está na presença do Senhor, só o corpo, mas a alma está longe, o pensamento está longe. Deveria ser o contrário. Deveria a gente ir para a presença do Senhor de corpo e alma, chegar aqui, Senhor, eu não quero me preocupar com as preocupações que eu deixei. Eu entrego tudo aqui em tuas mãos. Chegar, fazer o gesto, como a gente faz o gesto de erguer nossos braços, nossa mão, para dar paz para o irmão, para pegar. Oi, irmão, quanto tempo que eu não te vejo, de abraço. Façamos o gesto de entregar ao Senhor. Se eu estou na tua presença agora, Senhor, eu entrego tudo, Jesus. Vá dizendo para o Senhor, se você intercede por alguém, vá dizendo, Senhor, eu entrego aqui, eu entrego em tuas mãos. É seu filho, sua filha, fazendo, Senhor, entrega agora em tuas mãos, Senhor. Façamos uma entrega 100%, uma entrega total, querido irmão, irmã. Sabe por quê? Muitas das vezes as coisas não acontecem em nossas vidas, porque a gente entrega com a direita e com a esquerda a gente toma. A gente vai na presença do Senhor, se eu entrego isso, isso, isso, isso. Mas se eu mais não faz isso, eu não quero que seja assim, eu não quero. Não. É uma entrega. É como um noivo e a noiva vai adentrando a igreja para subir no altar. Ali eles fizeram uma entrega. E ali eles estão sendo direcionados pelo sacerdote. Então quer dizer, é uma entrega total. Eles estão confiantes no que o sacerdote vai direcionar todo um casamento. É uma entrega. É uma entrega 100% da nossa vida, da nossa missão, dos nossos sonhos, dos nossos desejos. É dizer, Senhor, que os meus sonhos sejam os teus sonhos, que as minhas vontades não sejam mais as minhas vontades, Senhor. Porque vinde a mim, vós que estáis cansados, e eu vos aliviarei. É entregar tudo. Porque a preocupação está nos tirando da presença do Senhor. É raro alguém ir para a presença do Senhor para louvar, só vai para pedir, pedir, pedir. Entrega os fardos. A palavra, o Evangelho de Mateus está dizendo: entregue seus fardos.

e porque a gente não entrega os fardos ao Senhor. A gente pede muitas das vezes a resolução do problema, mas a gente não entrega aquele que pode resolver tudo. Que nesta noite, que neste momento agora, queridos irmãos e irmãs,

mas eu me entrego a Ti. Eu entrego o meu coração, que nesta noite, você que não consegue dormir direito, que nesta noite você possa dizer: Senhor, eu vou entregar toda a minha situação a Ti e eu vou ter um sono profético, um sono sem preocupação, Senhor. E se você ainda não conseguiu, eu convido você agora a fazer desta canção

como católicos, nós não sabemos mais como rezar. E é esse momento que até na oração o Senhor vem nos ajudar. De boca fechada, vem Espírito, ora por nós agora, ora em nós.

0: quando sentir angustiado, quando tiver algum problema. Pegue Mateus 11:28-30 e faça a sua oração, reze com esta palavra, porque o Senhor está dizendo: vinde a mim. Reze com esta palavra, coloque todos os problemas, todos os problemas aos pés do Senhor, e diga: Jesus, ó, tá aqui, isso.
1: Tempo de voltar, tantas,
0: tá bom? Boa noite, fiquem com Deus, que amanhã nós temos mais um programa Deus Vai Além. 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

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Então, eu coloco aos pés do Senhor, como a palavra vem dizer: Senhor, eu coloco aos teus

Então, queridos irmãos e irmãs, não desista. Não desista de nada. Não desista dos seus sonhos. Não desista da sua casa. Não desista da sua família. Não desista de nada. Só coloque aos pés do Senhor. Coloque aos pés do Senhor todas as situações. Fiquem com Deus, que o Senhor nos abençoe, que o Senhor nos guarde, que o Senhor nos proteja, com o seu Espírito Santo nos guiando sempre. Estamos reunidos e vamos ficar em nome do Pai, do Filho e do Espírito Santo. Amém. E fiquem com Deus.

0: mas nós gosta de sofrer, né, não? Boa demais.
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0: fazer dívida, viu? Que essa foi.
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0: Que beleza, gente! Obrigado!
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